está na Gazeta, tá legal! Uma excelente noite pra você, hein? Obrigado pelo carinho da sua audiência, sua sintonia. A partir de agora, eu, João Paulo, tô chegando e te faço companhia por aqui, ó. 99,9 Gazeta FM, sabadão, dia 16 de maio de 2026. Agora, 8 horas, 3 minutos, a programação é do meu amigo Topo Gigio. Coordenação artística de Lennon França, direção geral de João Dorileu Leal. Galera, vamos seguindo juntos por aqui com o nosso Festa da Gazeta. Até às 10 da noite com muita animação, diversão e, claro, contando com ela, a sua participação. Tem dois pares aqui, aliás, para você, um par de ingresso, né? Festa é o templo, daqui a pouquinho eu te conto tudo. 65999872045 para você participar com a gente e faturar esse presentão bem bacana para a gente começar o melhor som de David Guetta.

0: Gazeta FM, você ligado e curtido com a gente, alto e bom som, Rio Negro e Solimões, com participação especial de Rio Negro e Solimões, essa é de Léo e Rafael, partiu rodeio. Bora! Bora ou não bora? Bora ou não bora? Você vem comigo, ó, até as 10 da noite eu tô por aqui, João Paulo marcando presença junto com você por aqui, fica bom demais. Agora em Cuiabá fazendo 27 graus, umidade relativa do ar está em 80%. Amanhã, gente, promete chuva, hein? Então se prepare aí pra você que vai sair de casa no domingão, porque vem água. Como diz a menina lá do meme, vem água. Ave Maria, quem não viu esse meme ainda, gente, pelo amor do Cristo. Veja, antes que acabe, né, como dizem por aí, Magneto. Fala, Magneto.
1: Ah. Fim de semana.
0: Fim de semana. Gazeta,
1: bom dia. Bom dia, João Paulo.
0: Meu pai
1: bom do dia, céu. Bom dia, essa não é miserável, né, João Paulo?
0: Não dá, não, velho.
1: E
0: não
1: aí,
0: dá.
1: João Paulo, tudo bom? E o quadro de hoje, agora de noite, você não vai fazer um quadro à noite pra
0: o
1: nós
0: aí? Quadro? Ir? Só se for então, quadro namorado, negro, João Magneto.
1: Paulo. Fala comigo, João Paulo. Vai tomar uma?
0: Bora.
1: Tô tomando uma aqui agora, João Paulo. Tomando uma e namorando.
0: Mas você é crente, só você não bebe?
1: Nem beijando na boca, só na beijo na boca. Só beijo.
0: Será que você beija mesmo, Magno? Será? Eu só acredito, Magno, que você namora, que você beija e faz isso tudo que você fala aí, o dia que você mandar um vídeo do você e ela beijando na boca. Apesar que eu não vou acreditar também não, porque a IA tá trabalhando pesado ultimamente, né? Gente, ó, deixa eu falar uma coisa pra você. 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

0: Cate. E ó, é facinho de participar. 65999872045, seu nome completo, o bairro que você mora, não esquece. E você vai mandar a palavra o seguinte, ó. João Paulo, eu quero ir na festa, é o templo. Mandou, tá valendo. 10 horas, antes das 10, a gente chamando o nome do Fernizado, sortudo, sortuda, que vai se dar bem. Boa noite, João Paulo, Narciso Ribeiro, Almeida, Osmar Cabral, é o templo. Tá valendo, garoto. Valeu, forte abraço pra você, uma ótima noite. Esse aqui é aquele ouvinte, rapaz, que não escuta, não. Tá de sacanagem. Não, não faça isso, não. Não faça isso. Não faça isso. Rapaz, eu vou deixar quieto. Eu vou deixar quieto, né? Rapaz, esse aqui, manda um bocado de áudio aqui pra mim, ó. Vamos ver quem é você. Boa noite, garoto. Fale comigo.
1: Boa noite, meu amigo João Paulo, meu
0: beleza xará. Beleza pura.
1: João Chapó do Jardim Vanacel, tá
0: na galera. E aí, Chapó?
1: Tá, eu gostaria que você mandasse um forte abraço pro meu amigo Alberes.
0: Pois mande agora.
1: Catra. Flávio Cabeção.
0: Aham.
1: Pra Moisés.
0: Moisés.
1: Samuel. E
0: Yuri. Samuel.
1: Rafaela.
0: Vai
1: Henrique, pra Henrique,
0: Braia.
1: E pra todos que tá sintonizados na Gazeta.
0: E fechou.
1: Tá na Gazeta, tá legal.
0: Bora,
1: João Paulo, sábado. E nosso amigo abençoado Rondinelli, que está marcando presença aqui no Humilde Lanche do Chapó.
0: Aí, rapaz, olha o jabá, velho. Olha o jabá. Que é isso? Os caras falar que vai mandar lanche pra nós, não manda não. Eu quero ir na festa, é o templo Luiz Antônio Albino Pereira, bairro Vitória Régia, Várzea Grande, tá valendo. Meu amigo Edelson, oi João Paulo, quero ir na festa, é o templo, tá valendo pra você, garoto, forte abraço. O meu amigo Luiz Oliveira, fala, garoto, fala.
2: Boa noite, João Paulo.
0: Boa noite,
2: fala, Luiz Oliveira, do Cristo Rei, Várzea Grande.
0: Beleza pura.
2: Motorista por aplicativo.
0: Isso.
2: Coloca uma música aí, por favor, retrovisor.
0: Retrovisor.
2: Eu ofereço a todos os ouvintes,
0: meu
2: amigo Samuel,
0: do
2: Terra Nova, condomínio Ágata,
0: de
2: Cuiabá.
0: Isso.
2: Ele também é seu ouvinte.
0: Maravilha,
2: tá
0: abraço.
2: Gazeta, tá legal.
0: Tá na Gazeta, tá legal, valeu garoto, forte abraço pra você, é o templo, tá valendo, minha amiga Jucineide Ferreira de Arruda Pereira, bairro Vitória Régia, Várzea Grande, é o templo, Walter Fernandes, tá por aqui, do Alice Novak também, boa noite garoto, boa noite João Paulo, é o templo, Crislaine, é isso mesmo, Crislaine de Oliveira, ela que mora lá no Vantuil de Freitas, abraço pra você Crislaine, obrigado pelo radinho ligado, boa noite João Paulo, eu quero ir na festa, é o templo, tá valendo, Eliana Gonçalves do bairro Novo Mato Grosso também tá por aqui, ligada com a gente. Boa noite, João Paulo, quero ir na festa, é o templo, Edilson Baracate, Jardim Marajoara, mas e o seu nome? Aí não deu. Cadê o nome, coisa linda? Mandou tudo certinho, mas esqueceu o nome. Enquanto você manda seu nome aí, queridão, vambora, turma do pagode.

0: Gazeta FM, você ligado e curtindo com a gente, alto e bom som por aqui, Real Som, não, mas quase, não, mas quase, não entendi, não, mas quase, faz sentido, isso faz sentido pra você, faz, espero que sim, né, que isso, calma Magno, calma, que isso Magno, que tá acontecendo aí? Rapaz, esse Magno tá desde cedo invernado na cana, olha aí, ó, ó. Magno do céu, que é isso, Magno? Vai com calma aí, Magno. Boa noite, João Paulo, eu Conrado, bairro Novo Paraíso. Manda um alô pra minha filha, Vitória. Tá por aqui o netinho, o Theo. Também a galera toda do bairro Sol Nascente, Cuiabá. Valeu, garoto, forte abraço pra você, obrigado. Tamo junto, hein? Abraço e forte abraço pra todo mundo aí que tá com você também. João Paulo, eu quero ir ao meu templo. A Jeane Dias do Nascimento, o bairro Jardim Mariana, tá por aqui ligada com a gente também. Ótima noite pra você, obrigado pelo radinho ligado. A Jaqueline Barbosa da Silva também tá ligada com a gente, do bairro Pascoal Ramos. Quero ir no El Templo. Na véspera do aniversário do meu esposo, eu quero comemorar com ele aí. Aê! Maravilha! Vambora, vambora, vambora! Deixa eu ver quem mais está por aqui. Deixa eu ver, deixa eu ver. Bora!
1: Eu de novo, Chapó, aqui do Jardim Manancial. Uhum. Eu gostaria muito que você felicitasse um feliz aniversário pro meu sobrinho Watson.
0: Uhum.
1: Tá? E desejar pra ele toda a felicidade do mundo, que o Senhor Jesus Cristo é o Senhor de todas as coisas.
0: Isso.
1: É o caminho da a sabedoria, tá? Tá na Gazeta, tá legal.
0: Valeu, garoto. Forte abraço pra você. Tamo junto, hein? Muito bem, galera. 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João Paulo, eu quero ir na festa É o Templo. 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Daqui a pouquinho a gente vai saber quem é que vai se dar bem.
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3: Gazeta FM, agora 8 horas 38 minutos e uma ótima noite para você de sabadão aqui na...
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3: Leonardo Sextou. Mas hoje é sábado, tá? Hoje é sábado.
5: Vamos de cachaça, meu povo!

0: a música do dia, Real Som, Voltei Amor, com participação especial de Jojo Marques. Essa daqui é sucesso! Sucesso! Que isso, hein? Rapaz, agora eu vi um camarada que é parceirão. Olha, não, peraí. Esse aqui eu vou ter que colocar no ar, rapaz. O negócio desse aqui não dá pra passar em branco, não. Escute aí, ó.
1: Se você puder mandar esse aí.
0: Manda.
1: Amanhã você vai trabalhar?
0: Vou.
1: Eu vou mandar o seu lanche, eu vou mandar um X bagunça caseiro,
0: olha isso aí, ó.
1: Do Chapó pra você.
0: Olha isso aí,
1: que ó. Que você não viu igual.
0: Não, peraí, rapaz. Peraí, alô, Chapó! Que é isso? Aí é Chapó, rapaz. Aí é Chapó.
2: Brasil!
0: Meu amigo Chapó diz que já tá mandando um X-bagulho, um negócio de luxo lá, caprichado, hambúrguer caseiro, rapaz. Como é que é? Você tá vendo? Agora, você é um camarada, rapaz. Você é um ouvinte que ama a gente, que valoriza o locutor da rádio. Valeu, Chapó! Forte abraço pra você, queridão. Tamo junto. O filhão dele mandou áudio aqui. Okay, cadê? Cadê? Agora saiu, rapaz. Vou te contar, tá aqui. Agora vai. Agora aí, ó.
3: Ô, tio, você tá só passando um youtuber aqui.
0: Já vai mandar aí. Tô falando. Isso aí a Globo não mostra, tá? Bom, abraço pra todo mundo. Valeu, obrigado pelo carinho da audiência. Ô, Nélio, manda o áudio de novo aí, Nélio. Você manda mensagem pra mim, apaga e você me quebra. Ó o Magneto aqui, ó. Ó,
4: tô bebendo aqui, eu quero ver... Bruno Marrone, cheiro de rosa, toca pra mim, hein?
0: Cheiro de rosa?
4: Manda você embora da caseta.
0: Eu não entendi,
4: foi nada. Isso é complicado, João Paulo. Você não toca a música dos ouvintes Pire, cara?
0: Não toca?
4: O Marcos Willian pediu, ele toca.
0: Não, Max William não. Não. Max William. Eu tô sabendo aí, ô Magno. Eu fiquei sabendo aí que você foi lá pra Chapada dos Guimarães com o Max William. Eu fiquei sabendo. Me falaram aí por altos aí, ó. Né? Eu fiquei sabendo desse negócio aí. Alô, Francisco Eduardo, forte abraço pra você. João Paulo, eu quero participar da festa. É o templo, tá valendo, hein, gente? Manda sua mensagem. João Paulo, eu quero ir na festa. É o templo. É a Adneia Carlos também ligada com a gente lá do bairro. Deixa eu ver, residencial Nós Curvo de Várzea Grande. João Paulo, eu quero os ingressos para a festa. É o templo, ótima noite pra você. Luciana Assunção, lá do bairro Jardim Costa Verde. Forte abraço pra você, tamo junto. Vambora, hein? Tem mais participações. Oi, João Paulo, Emerson Amarante está por aqui, é o templo lá no Gran Terceiro. A Estevinha também está por aqui, Estevinha Maria de Oliveira, bairro Mangabeira de Várzea Grande. João Paulo, eu, Estevinha Maria, gostaria de ir na festa, é o templo, já está valendo também. Meu amigo Leandro Cursino dos Marca Brau.
5: Boa noite, JP.
0: Boa noite.
5: Leandro Cursino dos Marca Brau, estou ouvindo a 99.
0: Você tá aí?
5: Festa da Gazeta.
0: Isso.
5: Uma ótima sábado pra você.
0: Pra você também.
5: Estou curtindo a programação da Gazeta FM.
0: Tá na Gazeta,
5: tá legal.
0: Tá na Gazeta, tá legal, Cursino. Vamos pra cima deles aí, meu amigo Leandro Cursino. Fala comigo, Siqueira.
6: Boa noite, JP. João Paulo, Siqueira aqui na escuta.
0: E aí?

0: da Gazeta aí. Manda um alô pro meu amigo Chapó aí, manda, do Balancial, tá na Gazeta, tá legal? Tá
1: legal.
0: Grande amigo meu aí.
1: É gente, entendeu? Boa, gente boa.
0: Outros trabalhos aí,
1: Chapó,
0: meu
1: é parceiro, nosso.
0: Meu amigo Chapó. E manda aquele lambadão aí, JP.
1: Lambadão.
0: Com os maninhos aí, manda toda a galera do busão, dos app e todos os ouvintes, tá ligado na Gazeta? E tá na Gazeta, tá legal, bora,
1: e
0: bora.
1: Tá na Gazeta, tá legal, daqui a pouquinho a gente manda essa, mas tá chegando o jet ski. Você gosta de andar de jet ski aí, ô meu amigo Siqueira? Você já andou de jet ski? Você gosta de andar de jet ski? Você menina que tá me ouvindo aí, ó. Você mesmo, você olhou pra outra pra quê? Deu um sorrisinho e falou, não, eu não. Não, é você mesma, tá? Jet ski Pedro Sampaio.

0: Gazeta FM, você ligado e curtindo com a gente, alto e bom som, o melhor som de Ícaro e Gilmar, Tempo Perdido, com participação especial de Humberto e Ronaldo, e Panda também, aê! Gente, na moral, de verdade mesmo, pra você que tá aí ligado com a gente, essa música de Legião Urbana, né, tem um conteúdo, uma letra, uma qualidade, gente, de letra, de conteúdo, que é uma beleza, né? Não, você merece prestar atenção nessa letra. Para você que ouviu aí várias e várias vezes essa mesma música e curtiu só a vibe sonora, porque tem gente que curte a vibe sonora, né? O cara vai lá e escuta, fala, nossa, gostei, rapaz, que beleza. Mas não presta atenção na letra. O massa é o gingado. Aí, é isso aí. Mas aqui não, preste atenção na letra na próxima vez, que o negócio é diferenciado, é. Que isso? Meu amigo Magneto, não adianta ficar bravo não, porque é o seguinte, eu descobri, me falaram pra mim, você sabe aquela música do Gero Neto, aconteceu, tá na Gazeta. E inclusive ontem ele tocou essa música no show dele, rapaz, Gero Neto, tô falando. E vou te falar uma coisa, eu descobri, rapaz, que você estava de saidinha com o Max William, que vocês foram lá pra Chapada dos Guimarães.
1: Não, pô, mas foi na Chapada mesmo.
0: Eu tô sabendo.
1: Foi sem branco, frio.
0: É.
1: Saiu 4h30 no domingo passado.
0: Aham.
1: Foi um friozão gostoso,
0: é, João Paulo. Tô sabendo.
1: Mas foi lá tomar banho de cachoeira.
0: Meu pai, peraí. Para. Cadê o João Kleber mora dessa? Eu vou baixar esse efeito aqui. Banho de cachoeira no frio, domingo passado. É, tá bom.
1: Era gelada, vou considerar. João Paulo.
0: Mas então, será... Eu não vou falar que vocês é doido, não.
1: Você tava com nós lá também.
0: Não vou nada.
1: E tinha mulher lá com nós, bonitinho. Tomando cerveja, tudinho, João Paulo.
0: Peraí. Será... Tinha o quê? Tinha mulher?
2: É mentira!
0: Prossiga.
1: É rosa, você não tá com a bunda marrom, cheia da rosa, tu o Leão vai mandar você embora, beleza?
0: Você tá me ameaçando, ô Magneto? Vou bloquear você uma semana, tá? Vou te bloquear por uma semana e eu quero ver. Agora eu quero ver, rapaz. Aqui, ó. Tama, tá?
2: Nossa!
0: É, comigo é assim, eu tô brincando, calma aí, né? Também não é assim não, vamos com calma.

0: 9h13, tá na Gazeta, tá legal? A gente volta já na sequência com Danilo e Davi pra você, claro, atendendo o seu pedido. Continue participando, interagindo. 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
0: 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Agora 9h05, uma ótima noite de sabadão pra você ligado e curtindo com a gente, alto e bom som. Daqui a pouquinho tem presente Flashback ao Templo. Danilo e Davi.

Muito bem, muito bem, muito bem. Pra você ligado com a gente aqui no Festa da Gazeta, que bom ter você por aqui com a gente. Escortson, medida protetiva. Precisa? Precisa? Precisa. Tem uma veinha que tá fazendo o maior sucesso no TikTok, cara, que essa daqui é massa demais. O cara fala as paradas pra ela, ela fala as palavras meio pesadas. Não recomendado pra menores de 18 anos, por favor, tá bom? E aí ele fala assim, mas precisa disso? Ela fala, precisa. Precisa. E ela fala umas paradas lá que não compensa. Não, tem coisa que não compensa, tá? Deixa eu mandar um abração pra galera aqui do Jornal A Gazeta, rapaz. Aê! Galera do Jornal A Gazeta tá curtindo a programação com a gente. Alto e bom som, meu amigo Jesuel e a turma toda. Olha aí, olha aí, olha aí. A Nandinha falou assim pra mim, João Paulo, eu fui lá pegar o jornal e a galera tá no 12, no 12. Rapaz, aí é bom demais. Um abraço pro Jesuel e pra toda a galera, pra toda a equipe do Jornal A Gazeta Impresso, gente. Ó, o negócio é bom, coisa boa, tá bom? Ó, pra você que tá ligado com a gente, tá valendo aqui também. 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Cadê a vinhetinha? Cadê? Cadê? Puxa vida, vai. Não deu, hein? Aqui, ó. Aê! Pronto. Quando ela tocar, a gente fala o sortudo ou a sortuda e você pode se dar bem com a gente, combinado? Ah, oi, João Paulo, boa noite. Boa noite, Ana Cláudia, tudo bem com você? Ela mora lá no Mangabeira, tá por aqui ligada com a gente. Também tá finzona de participar, quer ir na festa, quer participar, quer curtir o som, que beleza. Francisco Eduardo, do bairro Barreiro Branco também. João Paulo, eu quero participar da festa, é o templo, tá valendo, hein? 65999872045 pra você interagir e quem sabe se dar bem, faturar esse presente. É, e curtir esse som maroto que vai rolar no dia 23 de maio, o melhor flashback. 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Grupo Menos é Mais.

0: peraí! Bom demais ter você por aqui ligado comigo, curtindo alto e bom som. Agora eu vou ali, rapaz, vou ali pegar um negócio bom. Sou meu amigo Chapão mandou um lanche caprichadão, rapaz. Eu vou lá buscar lá na frente e aí eu vou mandar a foto aqui, vou colocar lá nos meus stories do Instagram. Aí, ó, você quer ver? Segue lá, @JoãoPauloRádio. Vai lá no Insta, segue lá, segue lá. Eu vou mostrar pra você um negócio bom, sou bom. 9h33, a gente volta já.
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2: Antony Gabriel, em mais um Agro Hit.

0: Muito bem, gente. Esse é o nosso Festa da Gazeta. Que bom ter você ligado por aqui com a gente. Ao melhor som, você curte, você ouve, você aproveita, se diverte, mata a saudade. Essa daqui, ó. How does I feel? Ah! Menino, essa daqui é das nossas, das antigas, hein? Essa daqui é das antigas, essa aqui é aquela que a galera gosta de ouvir, rapaz. Muito bem, ô meu amigo Chapó, cara, que é isso, Chapó? Você é diferenciado, rapaz, mas que lanche gostoso que o Chapó mandou aqui pra mim, rapaz. Negócio de luxo. Pensa no lanche, rapaz. Eu publiquei lá no Instagram, arroba João Paulo Rádio. Se você não segue, segue lá no Insta, arroba João Paulo Rádio. Já publiquei lá pra você ver, gente. O negócio é grande. Deu trabalho pra comer, meu amigo. Porque é grande demais. O negócio é diferenciado. E dois, rapaz, dois hamburgão assim, ó. Caseirão, top, delícia. Viu? Valeu, Chapó. Tamo junto, hein? Ó o merchan. Agora e o meu coordenador me quebra aqui, ó. Você tá fazendo merchan. Tô não. Eu só tô mandando abraço, viu, Leandro? Calma aí, rapaz. Vamos com calma, né? Muito bem, ó, Chapó, valeu, tamo junto. Ele mandou um áudio aqui pra gente também, mandando abraço.
1: Meu amigo João Paulo, meu também, meu nome é João Paulo, sabe?
0: Pô, aí, ó, meu xará, rapaz, gente boa.
1: Quero lembrar um forte abraço pro meu primo Júlio César também.
0: Tá explicado, meu primo, vambora.
1: Júlio César, meu sobrinho Wanderson, que são aniversariantes desse mês. Eu fico muito grato, tá? E muito obrigado, Deus abençoe.
0: Amém, eu que agradeço.
1: Jesus é nosso Criador.
0: Amém, obrigado, amém. Hein? Valeu, Chapó.
1: Agora, pra finalizar, eu gostaria que você mandasse uma música do Real Sol com o nosso amigo Jojo, lá detrás do campo da aviação, irmão da Lenil, da Selma, do Damásio, Zé Maria, tá? E pra todos lá do bairro Jurumirim, São Judas Tadeu, Coab Nova, São Benedito, Cruz Preta e Santa Teresa, tá na guerzita, tá legal.
0: Valeu, garoto. Valeu, Chapó, forte abraço pra você. Valeu pelo carinho da sua audiência mais uma vez. Muito bem, gente, vamos saber agora quem é que vai se dar bem, faturar o presentão de hoje. Dessa vez é você. Parabéns, Luciana Assunção, final do telefone 2363, você se deu bem. E tá faturando um par de ingressos para a festa É o Templo no dia 23. Agora você pode aproveitar com a gente. É 23 de maio, essa super festa flashback pra você curtir e se divertir ao máximo, tá bom? Galera, eu tô indo nessa programação. É dele, meu amigo Topo Gigi, coordenação artística Lenão France, direção geral de João Dorilho Leal. A gente se encontra por aqui amanhã a partir das 8. Das 8 da manhã com muita música, animação e divação, com toda certeza, com o nosso fim de semana legal. Já aproveita, segue lá no Instagram, arroba João Paulo Rádio. Para fechar, meu amigo John Schimans, que tá chegando com um beat acelerado para te fazer companhia com muita animação, tá bom? Meu amigo Chapó, essa daqui é para você.

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1: Tá na Gazeta, tá legal. É sabadão, galera. Os embalos de sábado à noite por aqui. É, e mais um beat acelerado, você conferindo as melhores da Dance Music, a música eletrônica, o que rola em todo o planeta, por aqui, é, com as mixagens da nossa equipe de feras aqui, os campeões do beat acelerado, no comando aí o DJ Roberto, Paulo Nascimento, Maicon, DB Force e DJ Matheus Alves hoje aqui. Participação aqui no Beat Acelerado e você, ouvinte legal aí em Cuiabá, em Várzea Grande, na Baixada Cuiabana, no Estadão de Mato Grosso, em todo o Brasil.

Brasil e por esse mundão afora, conferindo as mixagens e os lançamentos das pistas aqui. A boate tá lotada e o bicho vai pegar. Aumente o volume, vem com a gente. Ótima noite de sábado aí. Muita festa rolando aí ao som do beat acelerado. Vem aí no o DJ Roberto abrindo muito bem a pista no beat acelerado. Aumente o volume. É DJ Roberto mandando bala aqui na primeira. É contigo, DJ.

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0: E galera, conferimos DJ Roberto no Beat acelerado. Primeiro set aqui, né, DJ? Mandando bala, detonando as melhores aqui, fazendo a galera dançar. O DJ Roberto. E você confere os eventos, as novidades, os lançamentos lá no Instagram do DJ, arroba DJ Roberto CBA, arroba DJ Roberto CBA. A gente volta com mais som de balada por aqui. Fique ligado, tá na Gazeta, tá legal. A Dance Music comendo som, tá até meia-noite aqui na primeira.
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1: Boa, DJ! DJ Paulo Nascimento! A galera tirando o pé do chão com ele por aqui. Aí sim, hein, DJ? Grande set dele por aqui, detonando nos 99,9 no aplicativo da Rede Gazeta MT, no site gazetafmcuiabá.com.br. Logo mais à meia-noite, clássicos aqui, a edição de sábado, né? Muito bem aí com o DJ Magnolves. E a gente volta com mais som de balada por aqui, tá na Gazeta, tá legal.

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1: Bom, e agora ele por aqui, o DJ do som automotivo, DJ Maicon DB Force, batendo duro na Gazeta FM, o pancadão, a música eletrônica com ele aí, animadíssimo aí, e nós aqui na expectativa para conferirmos o que teremos aqui nesse super set do DJ Maicon. Então vamos lá, vamos conferir, é DJ Maicon no Beat Acelerado.
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1: Bom, e agora ele por aqui, o DJ do som automotivo, DJ Maicon DB Force, batendo duro na Gazeta FM, o pancadão, a música eletrônica com ele aí animadíssimo aí. E nós aqui na expectativa para conferirmos o que teremos aqui nesse super set do DJ Maicon. Então vamos lá, vamos conferir. É DJ Maicon no Beat Acelerado.

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2: E aí, galera, DJ Michael aqui no Beat Acelerado, bombando aqui com o pancadão, a música eletrônica, detonando só as melhores, hein, DJ? É DB Force, é DJ Michael. Valeu, DJ, aquele abraço aí, tudo de bom. Tamo junto e a gente volta já já, é num piscar de olhos, a gente já volta, ó. É rapidão, viu? Muito, é só um tempinho pra você respirar. Dá uma respiradinha. E a gente volta, fechando o Beat Acelerado por aqui, tá na Gazeta, tá legal.
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1: Muito bem, voltamos. Mal saímos e já voltamos, né? Não dá tempo de respirar muito não, né, DJ? DJ Matheus Alves conosco aqui. Tudo bem, DJ? Tudo certo? Opa, as boas-vindas aqui ao Beat Acelerado. E vamos conferir aí o que preparou para nós o DJ Matheus Alves. Bombando aqui no Beat Acelerado.

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1: Aê, DJ! DJ Matheus Alves! Olha aí, acelerando, botando a galera pra cima aqui no Beat acelerado, fechando com chave de ouro. DJ Matheus Alves, muito obrigado, tudo de bom aí, sucesso! E vem aí o Magnoves com clássicos da Gazeta, só flashback. Grande madrugada aí pra todo mundo, fiquem com Deus. Juízo, vamos devagar aí, galera, devagar e sempre. É assim mesmo, né, nesse modelo aí. Abraço do John Chimansky, tudo de bom, tá na Gazeta, tá legal.
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Bora, Demi Boy.

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1: Falcão, vamos recordar agora quando tudo começou pra nós.
2: Vamos, Felipe. E foi exatamente aí que as portas do Brasil se abriram pra gente.

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2: Alô, meu povo, obrigado pela audiência aqui na Gazeta FM. E se notarem a diferença no meu jeito de narrar, explico a vocês agora. É o meu coração que chora, João Paulo não vem cantar. No auge da festa da vida, a qual foi interrompida numa curva no momento, findou sua trajetória, mas vai ficar na história e sempre em meu pensamento. Sua existência por esses palcos da vida, que sabemos foi sofrida ao lado do seu parceiro Daniel. João Paulo, faça parceria com Deus e cante pro povo do Mato Grosso lá do céu. Eu não sei quando se encerra a minha vida aqui na terra, eu ir pra morada de Deus. Que eu recebo um forte abraço e que esse abraço, João Paulo, seja o seu.

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Oi, gente, bom dia, bom dia. Ótima manhã de domingo, que bom encontrar com você aqui mais uma vez pela nossa Gazeta 99.9. Tá na Gazeta? Tá legal. Estamos chegando nesse domingão, dia 17 de maio, ano 2026, e

Começando o nosso café da manhã especial de domingo, sempre aqui pela sua Gazeta. O programa tem direção geral de Dorileu Leal, direção artística de Lennon Franz, a programação do Topo Gigio, a edição do DJ Ferrari e a apresentação fica por minha conta. Clay Júnior, vamos juntos saborear uma hora de música com o rei Roberto Carlos. Então faz o seguinte, prepara aí aquele seu café, aquele pãozinho gostoso e também o seu coração, porque vem muita emoção por aqui pela sua Gazeta. E para abrir com chave de ouro, vamos ouvir Detalhes, essa música lançada lá em 1971, um dos maiores clássicos da carreira do rei, que até hoje emociona gerações.

0: Tá na Gazeta, tá legal, manhã de domingo. Estamos de volta aqui no seu Domingão Especial e trazendo o nosso café da manhã sempre junto com você. E olha, aqui na Gazeta, café da manhã fica mais saboroso com aquela música que embala os sentimentos. Você acabou de ouvir aí Outra Vez e antes dela, Arrasta Uma Cadeira, parceria incrível com Chitãozinho e Chororó. E agora, seguimos com Promessa, uma canção que mostra toda a sensibilidade de Roberto Carlos. Então aproveita, aumenta o volume e curte com a gente.
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Tá na Gazeta, tá legal. E assim a gente vai seguindo com essa manhã gostosa de domingo junto com você, agradecendo a sua audiência aqui em Cuiabá, em Várzea Grande, para você que tá pelo aplicativo e também pelo site da Gazeta Cuiabá. Então tá certo, bom dia. Assim, embalando seu domingo com o rei, ouvimos aqui muita música boa e também lembranças. Você ouviu Amor Perfeito, antes dela, As Curvas da Estrada de Santos, na versão acústica, e começamos com Promessa. Então vamos fazer o seguinte, e para um breve intervalo comercial, eu volto daqui a pouquinho com muito mais no Café da Manhã com o Rei, aqui na sua Gazeta 99.9. Café.

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Já estamos de volta com você nessa manhã gostosa de outono brasileiro e trazendo muito mais músicas pela sua Gazeta 99.9 e com o nosso Café da Manhã com o Rei. Obrigado a você que está em casa, para você que está trabalhando, está pelo trânsito e está curtindo aqui a nossa Gazeta. Estamos de volta e seguimos juntos com você até as 8 horas da manhã nesse domingo especial com músicas e sucessos inesquecíveis da carreira do Rei Roberto Carlos. Chegando agora, mais uma que deu nome ao nosso programa. Chegando aí, Café da Manhã.

Tá na Gazeta, tá legal, manhã de domingo. E o domingo, claro, é super especial pra gente também, olha, tirar o pé do acelerador, dar aquela desacelerada e curtir a família, deixar a música embalar o seu dia e nada melhor que começar as manhãs juntamente com o Rei Roberto Carlos. Aqui na Gazeta, o café da manhã sempre tem sabor de emoção, isso você pode ter certeza. Você ouviu aí Os Seus Botões e antes dela, Ilegal, Imoral ou Engorda, sucesso lá de 1976. Agora, vamos curtir O Cadillac, uma canção cheia de estilo e também de nostalgia.

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tá na Gazeta, tá legal. Essa é a nossa manhã gostosa do dia 17 de maio, ano 2026, domingão. E a gente aqui fechando o nosso programa de hoje especial com muita música do Rei Roberto Carlos pra você. Momentos inesquecíveis, aquele instante pra você relembrar e curtir grandes sucessos que marcaram a carreira do Rei Roberto Carlos e também, claro, a sua vida. Curtimos emoções, boas lembranças pra começar esse domingão com muita energia positiva. As últimas do programa de hoje foram Evidências. Essa música foi destaque na trilha sonora da novela Travessia, antes Olha, de 1975, e ainda tivemos aqui O Cadillac. Bom, e assim a gente fecha o nosso programa de hoje do Café da Manhã com o Rei. E eu, Clay Júnior, já faço um convite para você acompanhar aqui a programação da Gazeta domingo que vem, a partir das 7 horas da manhã, com mais esse encontro gostoso com o Café da Manhã com o Rei, recordando grandes sucessos e trazendo a trilha sonora pro seu início de manhã. E claro, o programa tem direção geral de Dorireu Leal, direção artística de Lennon Franz, programação do Topo Gigio e a edição do DJ Ferrari. Siga aqui com a programação do domingo juntamente com a Gazeta e acompanhe o melhor da música. Você tem aquela semana produtiva, abençoada, de paz e bem. Tchau, gente, e fique aqui, viu? Afinal de contas, tá na Gazeta, tá legal.

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2: Tá na Gazeta, tá legal. A partir de agora, eu, João Paulo, tô chegando pra te fazer companhia por aqui na Gazeta FM. É um prazer imenso ter você por aqui comigo, ligado e curtindo a programação nessa manhã maravilhosa de domingão, dia 17 de maio de 2026. Hoje é o Dia do Trabalhador Rural, Dia Mundial da Telecomunicação também. E a programação é de Topo Gigio. E a coordenação artística é de Lennon Franz, direção geral de João Dorileiro. A gente vai começando assim em alto e bom som, começando com aquela música bacana qual você gosta de ouvir. Mas antes, peraí, pare! Eu tenho que pegar essa vinheta também, rapaz. Essa daqui é das boas, né? Eu tenho que colocar ela no ar também, que essa daqui

é bacana. 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Deixa a máquina assim, ó, no 12, fi. É, vamos pra cima. Pra começar nessa manhã de domingão, dia 17 de maio, turma do pagode. Vambora!

0: Maravilha, essa é a Gazeta FM, você ligado ao melhor som de Felipe Rodrigo. Ignora. Tem que ignorar. Às vezes, gente, é preciso ignorar. Às vezes é. É o que fazer, né? Às vezes o caminho é ignorar. Tem que fazer o quê, rapaz? O negócio fica complicado de vez em quando, a coisa toda, né? Então ignora, passa. Como é que diz aquele ditado? Chora na cama que é mais quente, né? Eu não sei como é que é essas paradas, não. O campeonato de piada ruim é mais tarde. Eu tô falando um negócio aqui, nada a ver. Né? Muito bem. Olha aí, Oraide Fernandes tá por aqui ligada com a gente também. Tá participando, tá valendo. Tem presente pra você da Bono Pneus hoje, hein? Você pode interagir. Bom dia, João Paulo. Eu quero arrumar o meu carro. Maravilha. Mas aí você precisa também mandar o seu nome completo, tá bom? Mande aí pra gente, nome completo. Falou tudo bonitinho, mas esqueceu o nome. Mande seu nome completo. Bom dia, João Paulo, eu quero arrumar o meu carro. Adelmo Duarte Rodrigues, Residencial Aricá, tá por aqui ligado com a gente também. João Paulo, eu quero arrumar o meu carro. Eduardo Coimbra Pereira, lá do bairro Jardim Glória de Várzea Grande, tá por aqui ligada. Minha amiga Maria Clara, fala Maria.
1: João Paulo, bom dia.
0: Bom dia.
1: Tudo bem?
0: Maravilha.
1: Aqui é Maria Clara, tudo da Fazenda ótimo. Mimoso. Tô passando aqui pra desejar uns parabéns pra Marinha, tá fazendo aniversário hoje, que Deus abençoa ela. Gostaria de pedir um lambadão do Zero Neto, o Escorte São, o Novo São. Tá na Gazeta, tá legal, manda xicarada de café pra esses porros, João Paulo, vai comer uma mandioquinha frita por aqui, com chá de árvore cideira.
0: Eita.
1: E manda um alô pra nossa amiga Afonso, tamo junto.
0: Valeu, Maria Clara, forte abraço pra você. Vambora, vambora, tamo junto.
2: Misto 2-0.
0: 2-0, meu garoto. 2-0.
2: Eita, o menino é bom de bola e bom de viola. Eita,
0: você manda
2: a uma sertanejona aí pra festa ficar mais animada. João Paulo, aqui é Johnny do São Mateus.
0: Johnny do São Mateus, valeu, garoto. Forte abraço pra você, rapaz. O misto ontem representou bonito, né? É misto, fi, é misto. Pare com isso, ignora. O negócio é misto, tá? Vamos lá, quem tá por aqui também, meu amigo Leandro Cursino, lá do Osmar Cabral. Fala, Leandro.
3: Fala, JP. 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
0: Vambora.

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1: Que isso, hein, rapaz? Cê, o rapaz, você tá poético demais, você tá rimando aí, vai. Você tá rimando, meu garoto, que coisa boa, rapaz, você tá diferenciado, ô Cursino. Menino talentoso, vai. Bom dia, João Paulo, bom domingo pra você e equipe Gazeta FM, Maria José do Residencial, Jonas Pinheiro, forte abraço pra você. Oraide também tá por aqui, bom dia, João Paulo, quero arrumar o meu carro. Oraide Vieira Fernandes, do bairro Residencial Cochipó, também tá por aqui. Bom dia, João Paulo, quero arrumar o meu carro. Aleph Johnny Gonçalves, lá do bairro Tijucal, também tá ligado com a gente. Afonso!
2: Bom dia, João Paulo, bom meu nome dia, é Afonso, moro no Jardim Industriário 2. Ah. Quero mandar alô pra todos os ouvintes, pois vai pra mande. Vocês toda a Gazeta, vai lá pra Maria Clara.
1: Maria Clara.
2: Vai pra todo motorista do coletivo.
1: Isso.
2: E ótimo domingo a todos.
1: Valeu, Afonso. Forte abraço pra você. Agora, 8 horas 33 minutos, a gente volta já.
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prêmios e muita música. Tá na Gazeta, tá legal, 8h39, o meu amigo Maurício. Maurício, lá do Pedra 90, Marina, todo mundo ligado com a gente. Um beijo pra todo mundo e obrigado pela sintonia. Fred e Fabrício.

0: Gazeta FM, você ligado e curtindo em alto e bom som com a gente, o melhor som dele, Lucianinho dos Teclados, Boate Azul, rapaz. Essa daqui é da boa também, a galera gosta, né? Bons tempos aí de Boate Azul, ei, vou te falar, hein? Essa música me faz lembrar da infância, todo churrasquinho de família, a galera tocava Boate Azul, hein? Bom dia, João Paulo, quero arrumar o meu carro. É o Robson Silva Borges, lá do Santa Isabel. Tá por aqui ligado com a gente. Bom dia, João Paulo, eu quero arrumar o meu carro. É a Jucimara. Jucimara Arruda, lá do bairro da Manga, em Várzea Grande. Ô, Jucimara, tudo bem? Clarice Pinho também tá por aqui. Bom dia, João Paulo, quero arrumar o meu carro. Deus te abençoe sempre. Muito obrigado, Clarice. Um beijo de luz no seu coração. Fica com Deus. Pra você também, Clarice. Beijo. Bom dia, João Paulo. Sou Marcos do Altos da Serra. Quero arrumar o meu carro. Valeu, garoto. Bom dia, João Paulo. Um ótimo domingo abençoado para nós. Hugo Júnior, lá do Santo Antônio de Levejé. Gostaria de ouvir a música Escorte Som. Cola seu corpo no meu. Beleza, garoto. Daqui a pouquinho eu mando para você. Quero arrumar o meu carro. Tá valendo. Bom no pneus. Jusilene Souza, residencial Nilce Paz de Barreto. Ótimo dia para você também. Bom dia, João Paulo, José Augusto, Augusto CPA 2. Eu quero arrumar o meu carro. Beleza, garoto. Daqui a pouquinho você também já recebe o seu pedido musical. Toca um lambadão aí para nós. Beleza, deixa comigo, garoto. Bom dia.
1: Bom dia, Gazeta FM. Bom dia, JP.
0: Tudo beleza?
1: Aqui é Cris, estamos aqui na Fazenda Mimoso.
0: Olha aí que coisa
1: eu,
0: boa.
1: Eu, meu esposo Natanael e nossa filhota Bárbara.
0: Uhum.
1: Gostaríamos de ouvir uma música. Cola seu corpo no meu.
0: Meu pai do céu.
1: Está gelada. Bora, bebê.
0: Bora. Bora.
1: Maria Clara da Fazenda Mimoso.
0: Maria Clara.
1: Pra força. Simbora, bebê.
0: Simbora, menina. Vão pra cima que a festa é nossa, tá bom? Ótimo dia pra você. Obrigado pela sua audiência. Ah, deixa eu ver quem mais está por aqui. Gostaria de ouvir a música de Victor e Léo com Henrique Juliano, 10 minutos longe de você. Muito obrigada, tenha um ótimo domingo para você, João Paulo. É a Maria José do Residencial Jonas Pinheiro. Bom dia, João Paulo, quero arrumar o meu carro. Jeane Dias do Nascimento, lá do bairro Jardim Mariana, também está por aqui. O meu amigo Edelson, também ligado com a gente, quer arrumar o meu carro, lá do bairro Jardim Mariana. Fala comigo, garotinho, fala.
2: Bom dia, meu amigo Maldinho Ferreira.
0: Meu Deus do céu, rapaz, é João Paulo, rapaz. Aí você me quebra.
3: Ai, bom dia, João Paulo.
0: Bom dia. Zaca.
3: Mano, né? Domingo. Ai, tô aqui assando frango assado.
0: Aí é bom demais.
3: Ai, como que perde o time, né?
0: É bom, né?
3: Ai, João Paulo, eu tô aqui, tô querendo uma meu fusquinha.
0: Eita!
3: Ai, meu fusquinha é azul. Tá de reformar ele.
0: Tem que dar um grau nele, né?
3: Ai, quero mandar um abraço pra todos meus fãs, tá? Que é Zaca Cuiabano.
0: Zaca Cuiabano por aqui, ai,
3: tô
0: ó.
3: Tô louco pra beber já uma, pra relaxar.
0: Ei, bom demais, meu amigo. Forte abraço pra você. Valeu pelo carinho da sua audiência também.
4: Bom dia, João Paulo. Bom dia.
0: Bom dia.
4: Gostaria de ouvir Eduardo Costa.
0: Por amor. Isso.
4: Quero oferecer minha canção Sebastião.
0: Aham.
4: E para a Igreja Rainha da Paz.
0: Aham.
4: E para todos os ouvintes da Rádio Gazeta.
0: Isso.
4: Tá na Gazeta, tá legal.

0: na Gazeta tá legal, é isso aí, garoto, valeu.
1: Bom dia, João Paulo.
0: Bom
1: aqui
0: dia.
1: É o João do Engenho Velho. João Paulo, manda um abraço pra nós aqui.
0: Manda.
1: No Engenho Velho. Estamos curtindo o seu programa.
0: Que coisa
1: porque
0: boa.
1: Porque tá na Gazeta, João Paulo. Tá legal.
0: Tá legal, sempre. Bom dia, João Paulo. Cláudia Reencanto dos Pássaros, eu quero arrumar o meu carro. Ótimo domingo pra você. Ah, pra você também.

0: na Gazeta, maravilha. Toca pra nós aquela música, aquele lambadão, eu tô carente, oferece para papai. Minha cunhada Vânia lá, que bom fala demais. Que o Demetro está aqui carente por ela.
1: Eita!
0: E eu quero ganhar a premiação aí, eu quero arrumar meu carro, hein?
1: Vambora. Porque
0: tá na Gazeta, tá legal.
1: Tá na Gazeta, tá legal, e atendendo o pedido da Maria Clara lá na Fazenda Mimoso, aconteceu, tá na Gazeta. Gero Neto.

0: Gazeta FM, o melhor som de Felipe Araújo, Estranho de Novo. Essa daí a galera gosta também, né? Essa daí é daquelas, ó. Muito bem, galera. Agora são 9h04. Bom dia, João Paulo. Quero arrumar o meu carro. Sou Rodrigo Correia, cinturão verde, pedra 90. Beleza, garoto? Forte abraço pra você. Cola seu corpo no meu, galera. Tá querendo ouvir? Vou tocar, hein? Vamos pra cima daqui a pouquinho? Bom dia, João Paulo. Aqui é o Walter do Alice Novak. Estamos ouvindo. Tá na Gazeta, tá legal. Valeu, garoto. Forte abraço pra você também. Vambora.
1: Bom dia, João Paulo.
0: Bom dia.
1: No Mercado São Bento.
0: Você beleza, pura?
1: Manda um alô pra nós aí no mercado aí.
0: Manda.
1: Tiago, Ana Cláudia.
0: Aham.
1: Camila, Laure.
0: Isso.
1: Nós todos aí do Mercado São Bento. Um ótimo domingo abençoado a vocês aí. Tá na Gazeta, tá legal. Alô, João.
0: Valeu, garoto. Forte abraço pra você. Um jabá aí, ó. Eu quero arrumar o meu carro, Terezinha de Jesus. Tá ligada com a gente, Jardim Industriário. Eu quero arrumar o meu carro. Mandou um monte aí, mulher. Vambora. João Paulo, eu quero arrumar o meu carro. Beleza. Tá valendo, hein? Bom dia, João Paulo. Bom dia. Eu quero arrumar o meu carro. É a Laís e Maria, Barranco Alto, de Santo Antônio de Levegé. Forte abraço pra você. Bom dia.
2: Bom dia, João Paulo.
0: Tudo bem?
2: Sou Ivone, do Jardim Paraná.
0: Oi, Ivone.
2: Põe uma música, um lambadão bom aí.
0: Manda.
2: Pra galera curtir.
0: Bom, né?
2: Todo mundo curtir.
0: Todo mundo gosta.
2: Queria muito arrumar meu carro. Meu
0: então,
2: carro
0: vamos
2: de fazer
0: arrumar
2: feira,
0: esse carro?
2: Sabe? Uhum. É, um ninho. Ele bateu aí, nós tá sem condição de arrumar.
0: Eita.
2: E ele é nossa mão direita, né? De fazer a feira.
0: Uhum.
2: Tá, eu sou a Ivone, do Jardim Paraná.
0: Ivone, vamos torcer juntos, tá bom? Vamos torcer juntos, Ivone. O computador é quem decide, a gente lança o nome aqui, automaticamente vai pra máquina e no final a gente só aperta o botão aqui e tudo acontece. É um negócio que é diferenciado. João Paulo, eu quero arrumar o meu carro. Fernando Domingues Pereira, lá do bairro Ouro Fino, também ligado com a gente. Ótimo dia pra você, garoto.
3: Olá, ouvintes da Gazeta.
0: Aqui Oi.
3: É Silvânia.
0: Tudo bem, Silvânia?
3: Estou na comunidade de Santo Antônio, na casa da minha cunhada.
0: Aham.
3: Manda um parabéns para o nosso sobrinho Pietro, que está completando 9 anos
0: Pietro.
3: Hoje.
0: Pietro!
3: Estamos aqui, a minha cunhada Regelina, a minha sogra Rita, meu marido Sidney,
0: uhum.
3: meus filhos Davi e Sofia, meu cunhado Anísio uhum. e João.
0: Porque
3: está na Gazeta, tá legal.
0: Tá na Gazeta, tá legal. 9h06, a gente volta já.
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9:10, essa é a Gazeta FM. Ótima manhã de domingão pra você ligado com a gente. Ao melhor som de Zezé de Camargo. Irmão da Lua, amigo das estrelas.

0: Alô, alô! É o melhor som, os amigos, só pra castigar. Que negócio é esse, rapaz, de castigar? E castigar quem? Pra que isso? Pra que essa ignorância toda, velho? 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
1: bom
0: com
1: dia,
0: a gente.
1: Bom dia, João Paulo, Vitor Hugo por cá.
0: Bom dia, garoto.
1: Manda um abraço pra nós aí do coletivo aí.
0: Opa! Fábio
1: 16, Fernando, linha 302.
0: Fábio, um abração aí, ó.
1: Os amigos lá da Cadibu Transporte, Reis, Figueiredo, Ezequiel e Gilmar. Também a mãe Chica Tijucal, os ABP Estrada Vaz, Cabeção e Latão.
0: Faltou mais alguém aí, velho?
1: Manda pra nós aquela cola teu corpo no meu aí.
0: Eita!
1: Tá na gaveta, tá legal. Estamos aqui na recuperação. Dia 1º de junho, estamos de volta na ativa.
0: Ô, queridão, boa recuperação pra você. Tamo junto, hein? Deus abençoe sua vida. Um abraço.
2: Bom dia, João Paulo.
0: Bom dia, garoto.
2: Laércio, bairro Pirineu, Laércio Figueiredo do Nascimento.
0: Isso.
2: Quero arrumar o meu carro.
0: Vamos pra cima.
2: Bom, pneus, é isso?
0: Isso.
2: Vamos pra cima, hein? Tamo aqui na rodagem do Uber.
0: Maravilha.
2: Domingo,
0: garoto, forte abraço pra você, tamo junto. Oi, João Paulo, quero arrumar o meu carro. É o Laércio Figueiredo Nascimento, tá por aqui. Mandou também aqui por outro número. Tamo junto, Laércio, vambora. Bom dia.
3: Bom dia, João Paulo.
0: Tudo bem?
3: Aqui é a Pedrozinha do Bocaiuvá.
0: Ô, Pedrozinha.
3: Quero oferecer lá no Colorado pra minha amiga Dona Luísa, que tá fazendo aniversário hoje.
0: Ô, Dona Luísa.
3: E pra minha irmã de fé, também tá fazendo aniversário hoje,
0: irmã Rosa.
3: E ofereço no Paraíso, pra minha mãe, Ana Maria, minha irmã Dina, pra galera aqui do Bacaivá, galera do Porto de Fora, da Fazenda Mimoso, é Maria
0: isso,
3: Clara.
0: Isso, Maria Clara.
3: E ofereço pra você
0: muito
3: e pra
0: obrigado,
3: todos que
0: sua linda.
3: Do programa de hoje, tá
0: obrigado,
3: bom?
0: Hein?
3: Aqui é Pedrozinha,
0: do Bacaivá. Beijo, Pedrozinha.
3: Tá legal.
0: Legal. Valeu, Pedrozinha, um beijo pra você, tamo junto. Bom dia, João Paulo, eu quero arrumar o carro do meu compadre Pitu. É Elivete dos Santos, o bairro São João Del Rey. Ótimo, maravilha.
3: Bom dia, João Paulo.
0: Bom
3: tudo
0: dia.
3: Bem?
0: Tudo bem, e você?
3: Muito grande.
0: Que beleza.
3: Um alô pra nós aqui, uma música bem bonita pra gente aqui.
0: Vambora.
3: Eu quero arrumar meu carro, João Paulo.
0: Opa.
3: Quero ganhar esse prêmio aí da Gazeta.
0: Vamos pra
3: tá
0: cima.
3: Tá legal.
0: Tá legal. Obrigado pela sua sintonia também, pela sua audiência, tá bom? Tem mais gente aqui, deixa eu ver.
4: Bom dia, João Paulo. Aqui é da Vini Carvalho, do Pedra 90.
0: Tudo
4: eu
0: bem,
4: também
0: Davani?
4: Quero arrumar meu carro. E aí? Tomara
0: e aí?
4: Que eu consiga, né, João
0: e
4: Paulo?
0: E aí, Davani?
4: Olha, eu quero pedir uma música, cola o seu corpo no meu e oferecer para todos os músicos da banda que está fazendo a peregrinação da bandeira do Divino Espírito Santo.
0: Ô, coisa boa!
4: Beijo, meus amigos! Tá na
0: isso.
4: Gaceta? Tá legal!
0: Tá legal! Forte abraço para você, bom dia, João Paulo, eu quero arrumar o meu carro. É a Flávia de Jesus, do bairro Altos da Serra. Oi, Flávia! Bom dia, João Paulo, aqui é a Fernanda, do bairro Paiaguás, de Várzea Grande, eu quero arrumar o meu carro. Bom dia, João Paulo, meu carro eu quero arrumar. Meu nome é Adriana Gonçalves, do bairro Santa Terezinha 2. Beleza, forte abraço, bom dia, João Paulo, eu quero arrumar o meu carro. Eliana Gonçalves, do bairro Novo Mato Grosso, também tá por aqui. Bom dia, João Paulo, quero arrumar o meu carro. Éder do Novo Paraíso. Quero ouvir Panela Velha com Sérgio Reis. Beleza. Bom dia. Você pode falar de novo a promoção? 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Tá bom, querida? A Nívia tá por aqui ligada com a gente. Fala comigo, garoto.
5: Alô, João Paulo.
0: Oi. Bom dia,
5: José do Paná. Repita pra mim o número da promoção, hein?
0: Nice! João Paulo, eu quero arrumar o meu carro, José. Manda pra mim. Bom dia, João Paulo. Aqui é a Marina, do CPA 2. Eu quero arrumar o meu carro. Beleza. Fala, garoto.
6: Bom dia, João Paulo.
0: Bom dia.
6: Wagner, do Residencial Jacarandá. Quero arrumar meu carro.
0: Isso.
6: Tá na Gazeta, tá legal.
0: Valeu, garoto. Forte abraço.
7: Valeu, João Paulo. Muito
0: oi.
7: Bom dia. Aqui do bairro do Paraíso, juntamente
0: Conrado.
7: Com o parceiro de Emerson. Sempre na audiência da Gazeta FM. Porque tá na Gazeta... tá legal?
0: Tá na Gazeta, tá legal, garoto. Deixa eu ver quem tá por aqui, bom dia, João Paulo. Deixa eu ver, eu quero arrumar o meu carro. Alef Júnior, sintonizado no 3 Barras. Um forte abraço pra você, garoto. Bom dia, João Paulo, eu quero arrumar o meu carro. É a Gláucia do Cinturão Verde. Bom dia, João Paulo, quero arrumar o meu carro. Arelio Gonçalves do CPA 3. Fala, dona Maria.
8: Olá, bom dia, João Paulo.
0: Mas peraí, para tudo. Tá Dona Maria aqui o nome do contato, rapaz. Não faça isso com o camarada, não, rapaz. Quem foi que fez isso aqui, ué? Não.
8: Olá, bom dia, João Paulo. Bom dia, Cuiabá. Bom dia,
0: bom dia.
8: E aí, João Paulo, domingo.
0: Domingo.
8: Legal. Estamos aqui curtindo aí a sua programação 10.
0: Que beleza.
8: E vamos que vamos.
0: Vamos embora.
8: Meu carro é igual buraco de Cuiabá.
0: Vamos arrumar esse carro.
8: Beleza?
0: Beleza.
8: Manda um raça negra aí pra nós, João Paulo.
0: Raça negra é bom, raça negra é bom.
8: Um abraço. Que Deus abençoe todos nós.
0: Maravilha, garoto. Forte abraço pra você. Atendendo o pedido da galera, tem Real Som. Cola seu corpo no meu.

0: Gazeta FM, você ligado e curtindo o melhor som de MC Kevin, o Cris. Sei que tá afim, é? A galera toda ligada e curtindo a programação com a gente. É bom estar com você, com certeza. Lembrando que até às 10 da manhã eu, João Paulo, te faço companhia. Já tá seguindo lá no Instagram? Já tá? Tá ou não tá?
1: Hã?
0: Ainda não?
1: Hã?
0: Então segue lá, arroba João Paulo Rádio. Vai lá no Instagram, segue lá, arroba João Paulo Rádio, tudo junto. Coloca lá na pesquisa, tá lá o nome, João Paulo Gazeta, tá bom? Já segue lá no Instagram. Deixa eu lembrar você que hoje à tarde, a partir das 2 horas da tarde, eu volto também, trazendo muito mais músicas, animação e, claro, você pode contar a sua piada mais sem graça que a gente coloca no ar. É. E vai estar valendo pra você um voucher, não, é... dois pares aí. Aliás, um par, né? Pera aí, rapaz. Vai estar valendo pra você à tarde um par, gente, de convite. Lá do Casa da Pizza, o melhor rodízio do Brasil pra você.
2: Brasil!
0: É, e você pode interagir com a gente, mas é a partir das 2 da tarde. Tá bom? Muito bem, a galera toda ligada por aqui, curtindo a programação com a gente. Tem a Filipa, fala Filipa.
3: Bom dia, João Paulo.
0: Bom dia.
3: É Filipa do Novo Colorado.
0: Tudo bem, Filipa?
3: Eu pedi uma música de Paulo e Paulinho.
0: Paulo e Paulinho.
3: Quero oferecer para minha esposa Graciana, para minha cunhada Ana, a música de ouro, meu cunhado, o marido dela, Manuel, e para toda a família. Para minha irmã Sofia Lembaús.
0: Isso.
3: Para meus filhos, meus netos, minhas noras, meus genros.
0: Maravilha.
3: Eu quero arrumar meu carro.
0: Vamos arrumar esse carro aí. Vamos arrumar esse carro. Tá valendo, tem presente pra você.
4: Bom dia, João Paulo.
0: Bom dia.
4: É Pedrosa, do bairro
0: Tudo
4: Pijucal.
0: Bem, Pedrosa.
4: Manda um abraço pra minha neta Juliana,
0: Manda.
4: Aqui do bairro Pijucal também.
0: Uhum.
4: E também pra todo mundo que tá ouvindo a Gazeta. Tá na Gazeta, tá legal.
0: Tá na Gazeta, tá legal. Kênia, oi, João Paulo, eu quero arrumar o meu carro. Kênia Nara da Silva, lá do bairro Residencial Aricata, por aqui ligada com a gente, também curtindo a programação.
5: E bom dia, João Paulo, eu quero arrumar
0: bom
5: meu
0: dia.
5: Carro. João Paulo, que é o antes, motorista aplicativo.
0: Opa!
5: Eu tô precisando, hein? Tô precisando, porque minha
0: suspensão tá
5: ruim. Simbora, que é antes, motorista aplicativo. Tamo junto.
0: Valeu, Anderson, forte abraço pra você. Bom dia, João Paulo, Valdeci Alves, Santa Helena. Eu quero arrumar o meu carro. Sou Eledir, eu quero arrumar o meu carro, João Paulo, beleza. Bom dia, João Paulo. Quero arrumar o meu carro. Aqui é Idione, do bairro Morada da Serra, CPA 3. Beleza pura. Quem mais está por
6: bom
0: aqui?
6: Bom dia, João Paulo. José do Panac do
0: Beleza, bom dia.
6: Eu quero arrumar meu carro. Salve para nós aí, Eduardo Costa.
0: Eduardo Costa. Meu amigo Luiz Oliveira, motorista de aplicativo também. Está por aqui.
7: Bom dia, João Paulo.
0: Bom
7: dia. Eu quero pedir uma música aí, um lambadão. Ninguém gosta mais de mim. Ofereço a todos os ouvintes. E meu amigo Samuel, lá do Terra Nova, condomínio Ágata, em Cuiabá, ele é ouvinte da Gazeta também.
0: Beleza.
7: Quero arrumar meu carro, hein?
0: Bora arrumar o carro. Tá na Gazeta, tá legal. Bom dia, João Paulo, eu quero arrumar o meu carro. Bianca Soares, lá do Despraiado, tá por aqui com a gente também. Bom dia.
8: Bom dia, João Paulo.
0: Bom dia.
8: Camarca Maguinho. Quero
0: e aí,
8: arrumar
0: garoto?
8: O carro, pelo amor de Deus. Dá uma
0: meu
8: força
0: pai
8: aí.
0: Do céu.
8: João Paulo, tá na Gazeta, tá legal.
0: Tá na Gazeta, tá legal. 9h38.
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Gazeta FM, o melhor som de Lulu Santos, tempos modernos. Essa daí é das boas, hein? Bons tempos aí, a gente curtindo em alto e bom som por aqui na Gazeta FM. Ao seu lado fica tudo mais divertido, com certeza, tá bom? E olha só, agora são 9 horas e 54 minutos. Gente, vamos ver quem é que vai se dar bem. O computador já registrou, já colocou o nome, o número do sortudo ou sortuda, nome e número, né? Aquele sorteio é um número, aí a gente vai na captura e tá lá. Vamos ver quem que vai se dar bem, então. Dessa vez foi você. Parabéns, Tatiane de Souza Bastos, final do telefone 9365. Você se deu bem. Aproveite para dar aquele grau na viatura e na máquina, tá bom? Deus abençoe, paz, saúde, prosperidade, é o que nós desejamos por aqui. Galera, eu tô indo nessa, programação é do meu amigo Topo Gigio. Brasil. Coordenação artística de Lennon Franz, direção geral de João Dorileu Leal. Eu tô indo nessa, mas a partir das 2 horas da tarde a gente volta e tem muito mais. Sabe o que tem para você? 2 vouchers, gente, é, 2 vouchers pro melhor rodízio do Brasil, lá no Casa da Pizza, pra você aproveitar e comer muita pizza, aproveitar muito mesmo o melhor rodízio, tá bom? Mas isso a partir das 2 horas da tarde, e claro que você não vai perder. Fiquem todos com Deus, um forte abraço pra você, tá chegando meu amigo Max Williams.

0: Obrigado.
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0: façam muito barulho, senhoras e senhores. Glória Groove!
1: Um sorriso no pagode.
0: Ô, Sol!
1: Tamo junto, Bruno. Obrigado,
0: lindo
1: sorriso.
0: Demais, lindo demais.
2: Tá na Gazeta, tá legal, e se for som do Sorriso Maroto e a Glória Groove, ouvimos ainda a Turma do Pagode aqui no nosso Roda de Samba Gazeta. Obrigado pela preferência, pela companhia, pela audiência incrível no nosso Roda de Samba Gazeta, que tá ficando por aqui e volta no próximo domingo a partir das 10 da manhã. Na sequência tem o Balança Gazeta e logo mais às 2 da tarde tem ele, meu amigo João Paulo, arrebentando, comandando aqui o nosso Domingão da Gazeta. E a gente se fala amanhã a partir das 8 da noite, depois da Voz do Brasil. Aproveita, segue lá no Instagram, hein? @GazetaFMCBA e, claro, já me segue por lá também no @MaxGazetaFM. Aquele abraço do tamanho do céu, bom domingo e a gente se fala amanhã às 8 da noite. Valeu!

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1: Fala, galera ligada aqui na Gazeta. Bom dia. Bom dia, pessoal. Bom dia. A partir de agora, mais uma edição do nosso Balança Gazeta aqui na Gazeta. Todo fim de semana é sempre muito gostoso. Sempre aos sábados e aos domingos aqui na Gazeta FM, sempre nesse horário também, a gente chega com o nosso Balança Gazeta pra deixar o fim de semana mais animado, mais gostoso. Não é? A gente sabe que você tá aí hoje com a família ou com os amigos aí. A gente sabe que você tá com o volume nas alturas, né? O rádio ligado naquela alegria do domingão. Então a gente capricha por aqui pra você, pra te agradar, tá bom? Aumenta o volume do rádio, bora começar o nosso Balança Gazeta de hoje. Eu sou a Darlene Rodrigues e eu já tô por aqui contigo, então. A primeira é Real Som hoje.

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2: Tá na Gazeta, tá legal. Murilo Huff aqui na Gazeta, saudade estranha. Teve Arnaldo Antunes, Carlinhos Brown, Marisa Monte. Teve os federais também, Alexandre Pires, Danilo e Davi Bikini. Escortson aqui na Gazeta, Léo Santana, Realson. Tô falando que tá bom, tá gostoso e tá só começando. Eu vou no intervalinho rapidão, vamos faturar e eu já venho com mais música pra você.
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1: Já voltamos com a programação mais top do rádio, com o fim de semana mais gostoso, o domingo mais balançante do rádio brasileiro. Já voltamos com o nosso Balança Gazeta, como eu falo sempre, de todo sábado e todo domingo. A gente sempre capricha pra te deixar animado, animada aí do outro lado do rádio, viu? Sempre aos sábados e aos domingos, a gente sabe que você tá aí naquele clima de fim de semana.

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1: Tá na Gazeta, tá legal. Fernando e Sorocaba passaram por aqui agora. A música Momo, bonitinha, né? Teve o Safadão também, teve Isaac, Anitta, Taiga, Diego e Arnaldo, Alok, Rison, Jonathan Yada, muitas outras aí. É o domingo mais gostoso do rádio. Daqui a pouco tem mais.
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2: Essa é a Gazeta FM, tá na Gazeta, tá legal, de volta com mais um bloco do nosso Balança Gazeta aqui na Gazeta FM, cheio de música, Balança Gazeta pra animar, deixar o domingo daquele jeito, sabe? Deixar o domingo com alegria, com gosto, não é? Deixar o domingo com o clima de domingo como tem que ser mesmo, alegre, feliz e astral. Aumenta o volume, vamos com os maninhos agora, toca DJ, uma lambada!

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1: Tá na Gazeta, tá legal. Tô Popson, meu amigo, tô aqui. Só nós dois. Tô Popson, então, no nosso Balança Gazeta, encerrando mais um bloco desse programão maravilhoso de hoje. Eu vou no intervalinho e já venho com mais...

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1: Já voltamos com a programação mais top do rádio, já voltamos com o nosso Balança Gazeta, já voltamos com a alegria no rádio brasileiro, com a alegria aqui na Gazeta FM. Aumenta o volume, tá chegando agora uma do estilo pop som, a Cunha Sanfoneiro.

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1: Tá na Gazeta, tá legal. Ouvimos o MC Dom Juan nesse bloco. Teve Pedro Sampaio também, Felipe Ferrari, Banda Novo, Big Som, Vitinho Imperador e tantas outras aí. Teve bom esse bloco também. Nossa, domingo é bom também, né? Esse programa, credo, que programa gostoso. Eu vou ali e já venho com mais.
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1: Essa é a Gazeta FM, tá todo mundo curtindo todo sábado e todo domingo. Nosso Balança Gazeta aqui na Gazeta. A gente sempre capricha todo dia, mas sábado e domingo, meu Deus do céu. Parece que o nosso programador musical, parece que ele enfia música assim, uma atrás da outra, sabe? Um monte de música boa todo sábado e todo domingo. Meu Deus, como é que consegue? Vamos ouvir mais um bloco então? Aumenta o volume, Balança Gazeta, Grupo Chocolate. Alô, Virgínia!

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1: Tá na Gazeta, tá legal. A LG, se ainda me ama, quem lembra dessa? Encerrando mais um bloco do nosso Balança Gazeta nesse domingão com a LG, eu vou ali, já venho com mais.
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1: Tá na Gazeta, tá legal. Agora o último bloco do Balança Gazeta desse domingão. Você continue no fim de semana mais gostoso do rádio aí. Continue curtindo o domingão. Eu vou deixar agora pra você Atitude 67, a saideira. Vem a música da Isa. Vem só pra contrariar também Nando Moreno, Scortson. Nossa senhora, que beleza. Um ótimo domingo, essa música boa nesse bloco aí. Cola com a gente, continua aí coladinho nos 99,9. E tá na Gazeta. Tá legal!
2: Outra vez, Vacilena, você já sabe.

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0: Uma excelente tarde pra você. A partir de agora, eu, João Paulo, tô chegando pra te fazer companhia por aqui na Gazeta FM. É! Na programação do meu amigo Topo Gigio. Coordenação artística de Lennon Franz, direção geral de João Dorileu Leal, Domingão, tá bom demais ter a sua companhia por aqui nessa tarde, dia 17 de maio de 2026, agora são 2 horas 7 minutos e comemoramos o dia do trabalhador rural, também o dia mundial das telecomunicações, aí ó. E já vou adiantar pra você logo agora, nesse exato momento, que tá valendo aqui 2 vouchers de rodízio do Casa da Pizza, o melhor rodízio do...
1: Brasil!
0: Exatamente! Rodízio do Casa da Pizza pra você aproveitar com a gente ao máximo. Já começa a interagir comigo, manda sua mensagem no nosso WhatsApp 65999872045. João Paulo, eu quero pizza. E tá valendo. Tá, quem vai levar essa pizza pra casa hoje, hein, rapaz? Levar não. Não. Você vai comer lá, é rodízio, rapaz. Agora ficou bom, agora melhorou, hein? É pra comer lá, é pra consumir no local. 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Pra você aproveitar ao máximo. Você e aquela...
2: Hã?
0: É. Hã? Aquela pessoa especial, tá bom? É, que isso. Sandra chegando pra você com a música que fez maior sucesso em sua carreira. Hi, hi, hi. Aumente o volume.

0: Muito bem, tá na Gazeta, tá legal, Sandro e Gustavo, depois que você matar meu coração, com participação dele, Eduardo Costa. Essa aí a galera curte bastante aqui também na programação, né, vai, coisa boa. Olha aí ela aí, olha aí ela aí, ó.
1: É de João Paulo.
0: Oi, Maria bem? Clara.
1: Maria Clara da Fazenda Mineira. Tô passando aqui pra desejar uns parabéns pra Nicaele.
0: Mas
1: tá
0: de novo?
1: Aniversário hoje, ela é daí de Cuiabá, tá na
0: Maria Gazeta, Clara. Tá legal.
1: Mano,
0: eu vou falar uma coisa pra você, Maria Clara. Você conhece gente que faz aniversário todo dia, você é diferenciada.
1: A dona Lucianinha, esse recado aí pra nós. Aqui já deu uma chuva boa, João Paulo,
0: já?
1: Graças a Deus. Eu
0: tô esperando ela chegar aqui,
1: ó. Choveu por aqui. Isso daí, essa chuva aí já é pra vir um friozinho pra nós.
0: De verdade. Maria Clara, amanhã diz que a máxima é 20 graus. Eu quero ver a galera embrulhada na coberta amanhã. Diz que amanhã vem um friozinho aí, Maria Clara. Se prepara, pega o agasalho lá, viu?
2: E aí, meu amigo JP?
0: Fala, meu amigo Adair Simpson Silva.
2: Bona, gurizão.
0: Beleza pura?
2: Domingão. Programação bacana, hein?
0: Bacana.
2: Manda um alô pra nós aí.
0: Mas, rapaz, tá mandado?
2: Domingão. Vamos lá, JP. Domingão que fala música boa.
0: É música boa na Gazeta, claro.
2: Tá na Gazeta, tá legal, gurizão.
0: Sempre legal, Simpson Silva. Adair Simpson Silva é o nome dele, um dos grandes comunicadores aqui da cidade cuiabana, hein? Cuiabá tem um privilégio imenso de ser aí a terra mãe de vários locutores topzera da galáxia, né? O cara aqui é diferenciado. E tá mandado, ó. Manda aí também a sua piada ruim, tá valendo, gente. Ó, piada ruim tá valendo já. Mande a piada mais sem graça que você tiver na agulha, porque piada boa não vale. Piada boa não vai pro ar. Quem conta piada boa tem que fazer stand-up. Aqui é só coisa ruim mesmo, velho. Piada sem graça. E tá valendo pizza. João Paulo, eu quero pizza. Tá valendo aqui pra você. Silvana, agora foi, rapaz. Aqui, ó. Silva Elaine Antunes de Almeida tá por aqui com a gente lá do Serra Dourada 2. Tem gente por aqui também. Fala, monge.
3: E aí, João Paulo?
0: E aí, garoto?
3: Aqui é o monge, motorista do 720 hoje.
0: Então tá bom demais.
3: Voluntário da pátria.
0: Isso.
3: Eu quero a pizza.
0: Bora.
3: Nós aí.
0: Bora.
3: Levar a mulher. Levar a gata. Levar a gatinha pra comer essa pizza.
0: Você vai levar ela, né?
3: É o monge do bairro Dr. Fábio. Tá na Gazeta. Tá legal. Hoje tamo rala. 720. Segura.
0: Ô, monge, obrigado pela carona, só vou descer, cara. Eu vou descer do ônibus só a partir das 6 da tarde. Aí depois não sei se você continua. Mas você falou da pizza, e se caso você ganhar, você vai levar ela mesmo, né? É. A mulher. Não vai levar. Rapaz. Vê direito isso aí, rapaz. Vê direito. Tem que falar, eu quero levar. Aí depois não leva, né? Então tá bom. Boa tarde, João Paulo. Karine do bairro Jardim Vitória. Quero pizza, tá por aqui ligado também. Vambora. Tamires Gabriele da Silva também do Jardim Vitória. Tá ligada com a gente? Oi, João Paulo. Boa tarde, eu quero pizza. Simone dos Santos do bairro Centro Norte. Oi, Simone. Tudo bem? Boa tarde, João Paulo, quero pizza. Walter Fernandes, do Residencial Alice Novak, também está por aqui ligado com a gente, curtindo a programação. Boa tarde, gostaria de participar do sorteio em geral, hein? O que é um sorteio em geral, hein? Me chamo Antônio, estou curtindo a Gazeta FM, amo o flashback, mandou bem essa de Sandra. Essa foi a primeira, rapaz, essa foi boa. Essa foi padrão, meu camarada. Essa daí, o meu amigo Topo Gijo merece. Segura, Topo Gijo. Agora 2h33 e a gente volta daqui a pouquinho, ó.
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0: Domingão da Gazeta, 2 horas 39 minutos, uma excelente tarde pra você e tá valendo 2 vouchers no melhor rodízio do Brasil, do Casa da Pizza. Diego e Arnaldo, vai cair água, mas dessa vez eu acho que vai mesmo, hein, rapaz, eu acho que vai.
1: Muito misturado, hein?

0: Gazeta FM, você ligado e curtindo o melhor som de Tiaguinho passando por aqui, me balançou. Essa daqui me balançou. Essa daqui foi top, hein, rapaz? É Tiaguinho, rapaz. É Tiaguinho, coisa boa. Muito bem, pra você ligado com a gente, minha amiga Afonsa. Afonsa lá do Jardim Industriário 2 está por aqui ligada também, curtindo a programação. E Afonsa, boa tarde pra você.
1: Boa tarde, João. Aqui boa é o tarde. João, aqui no Engenho Velho tá caindo água também, hein?
0: É mesmo, rapaz? Aqui ainda não.
1: Tem uma boa.
0: Eita. Ô,
1: João, toca uma moda boa pra nós aí, João.
0: Vambora.
1: Tá na Gazeta, tá legal.
0: Tá na Gazeta, tá legal. Vamos pra cima, rapaz. Aqui ainda não vi chuva não, hein?
2: Mãe, boa tarde, João Paulo. Aqui é o Prodomidão da Sé, João Paulo.
0: Opa!
2: Quero parabenizar minha sobrinha.
0: Aí, ó.
2: Aniversário dela. Parabéns, que você também usa. Saúde, felicidade pra ela.
3: Graça. E você que
2: é legal, tá legal.
0: Valeu, garoto. Forte abraço pra você. Obrigado pelo carinho da sua audiência. Boa tarde, João Paulo. Mando alô para o GG do Santa. O Cafu Mania, o pai está off aqui no Rio. O cara tá pescando, rapaz. O cara tá lá pescando lá, ó. Vocês estão aí, rapaz, chupando manga e o cara tá lá pescando uma hora dessa, ó. E ele tá mandando abraço aqui pro GG do Santa e pro Cafu Mania. Hã? Pegou a visão aí, rapaziada? Vocês pegaram a visão, o cara não chamou você, não. Não quero chamar a confusão pra ninguém, não. Mas o cara não chamou você, não. Brincadeiras à parte. Calma aí, também não vamos apelar, né? Forte abraço pra você, garoto. Valeu pelo carinho da audiência. Boa pescaria. Se pegar peixe, você manda pra nós aqui também. Boa tarde, João Paulo. Eu quero pizza. Tamires Gabriele da Silva, do bairro Jardim Vitória. Também tá por aqui ligada com a gente. Fala, garoto.
4: Alô, JP.
0: Opa. É
4: Rafael, do bairro Novo Mato Grosso.
0: E aí, Rafael, beleza pura? Isso.
4: Essa tarde maravilhosa aqui no bairro Novo Mato Grosso. E a piada da tarde é: qual a diferença entre o lago e a padaria? Não sabe?
0: Qual a diferença?
4: No lago,
0: a
4: sapinha.
0: Ah, meu Deus do céu.
4: Na padaria,
0: a
4: sapão.
0: Meu pai do céu. Ô, Rafael, essa daí foi ruim, velho. Essa foi ruim demais, velho. Então, essa daí, se fosse valendo piada na piada, você ganhava hoje. Pelo amor de Deus, eu não mereço. Simone tá por aqui ligada com a gente também. Ah, ótima tarde pra você, viu, Simone?
5: Deixa eu aproveitar o embalo da piada.
0: Manda.
5: O cavalo tava fazendo no orelhão.
0: O que que o cavalo tá fazendo no orelhão?
5: Passando trote.
0: Você tá de sacanagem.
5: A letra tá legal. Melhor piada.
0: Eu não mereço, não, velho. Eu não mereço. Não. É o monge, cara. O monge fazendo as paradas dessa. Monge, essa foi boa também. Boa. O cara mandando uns fotos de peixe aqui, rapaz, ó. Ele, rapaz, já pegou 1, 2, 3, 4, 5, 6, 7, 8 peixes. O cara já pegou, ó. Fora os que não apareceram aqui na imagem. A Isabela Torres também tá por aqui ligada com a gente. Oi, Isabela, tudo bem? Rapaz, o camarada mandou aqui pra gente a foto que ele tá pescando. O cara tá aproveitando a tardezinha aí de domingão e tá pescando lá, olha que beleza, ó. Já mandou a foto dos peixes aqui também e tá fazendo a festa e tá tirando onda, pô. O cara tá tirando onda aqui com a rapaziada, ó. Fala, manda um abraço aí, ó, pro GG do Santa, o Cafu Mania, porque o pai tá offline, tá aqui no Rio. Ei, vou te contar uma coisa. O cara é diferenciado, né? Coisas que você só vê aqui na Gazeta FM, filho. É, só ouve aqui, tá bom? Fique tranquilo. Deixa eu mandar um abração pro meu amigo Gabriel Reis. Rapaz, eu topei com o Gabriel Reis, ele tava por ali, trocamos umas ideias. Ele falou, cara, tô fazendo sucesso. E tá mesmo. Inclusive, agora você vai ouvir um dos grandes sucessos dele, Gabriel Reis, aqui na Gazeta FM 99.9. Música Colinho, com participação especial de Mateuzinho Sucessinho. Toca agora aqui na sua Gazeta FM. Aumente o som.

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0: você ligado com a gente, ó, deixa eu lembrar que tá valendo aqui dois vouchers do melhor rodízio do Brasil, do Casa da Pizza. Você quer participar também? Tá afimzão de levar aquela pessoa especial pra comer aquele rodízio gostoso, diferenciado, que só o Casa da Pizza proporciona pra você? Então você vai interagir, ó, 659-9987-2045, tá valendo pra você. Dois vouchers pro rodízio Casa da Pizza, gente. Mande sua mensagem, nome completo, bairro que você mora e a palavra João Paulo. Eu quero pizza. Já tá valendo aqui pra você, tá legal? Combinado? Ó, oh, boa tarde, João Paulo. Quero escutar a música de Marília Mendonça, Infiel, e ofereço para o Francisco, conhecido como Chiquinho do Santa Terezinha. É a Lu, o meu nome. Toca, por favor. Toco sim, pode deixar pra que daqui a pouquinho a gente manda essa aqui pra você. Marília Mendonça, Infiel. Agora, a música é porque você gosta ou foi uma... Não, não foi uma indireta. Eu tenho certeza que ela não ia fazer isso. Não, não ia, não. Não, nunca ia fazer uma coisa dessa, não. Não vai, não vai, não. É porque ela gosta da música, pai. Para, vocês parem com esse pensamento ruim aí. Pare com isso. Muito bem. 13 horas e 4 minutos. A gente vai para um intervalo bem rapidinho. Na volta tem Claudinho Buchecha e, claro, tocando a sua música também pra você aproveitar com a gente, tá bom?
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5: Domingão da Gazeta! 3 horas 9 minutos, uma ótima tarde pra você. Vem comigo, que até às 6 da tarde eu te faço companhia aqui, ó. Claudinho Buchecha.

Obrigado! Participação especial de Zé Vaqueiro também. A galera toda ligada e curtindo Alto e Bom Som com a gente. Oi, João Paulo, boa tarde pra você. Boa tarde, Selassie, é isso? Ribeirão do Lipa, João Paulo, quero pizza, tá valendo, hein? Ah, deixa eu ver quem mais tá por aqui. João Paulo, eu quero pizza. Lucas Johan também ligado com a gente lá do CPA 3. A Tamires Gabriele tá por aqui do bairro Jardim Vitória. João Paulo, quero pizza. Tá valendo, hein? João Paulo, quero pizza. Gilberson Ribeiro, Gran Terceiro, também tá com a gente. Francisco Eduardo, do bairro Barreiro Branco. João Paulo, quero pizza. Tá valendo também. João Paulo, eu quero ganhar o rodízio de pizza. Antônio tá por aqui ligado com a gente. Galvão Filho, Jardim dos Ipês, Cuiabá. João Paulo, quero pizza. É o Antônio também ligado com a gente por aqui, de Várzea Grande, no bairro Colinas Douradas. É, a galera toda por aqui, ó. Marília Mendonça e de Ave Maria. Não, não é possível. Não, não, não, não, não, não, não. Eu tava brincando e ela falou pra mim, não é indireta mesmo. Ela falou, João Paulo, eu quero a música Marília Mendonça. Ah, não, peraí, gente, peraí, não, não, não. Isso aqui é outro, que agora, rapaz, agora, menina do céu, agora. Não, pelo amor de Deus, cara, é só aqui na Gazeta uma coisa dessa, não pode não. Eu perdi até a voz agora. A mulher mandou uma mensagem aqui pra mim, falou assim, ó, Marília Mendonça em direto, eu quero ouvir. Johnny do São Mateus. Ô, Johnny, como é que você faz uma coisa dessa comigo? A mulher acabou de pedir a música Infiel, eu tirei uma onda falando, será que é indireta ou será porque ela gosta mesmo, hein? Aí você vai e manda aqui, ó, Marília Mendonça indireta. Aí você me quebra. Aí você me quebra. Não faça isso. Daqui a pouquinho eu toco a sua, tá bom? Deixa eu ver, a Thalita de Souza também tá por aqui ligada com a gente. Forte abraço pra você, Thalita.

Aliás, Tatiane. Ah, olha só, agora sim. Deixa eu ver o que, que ele pegou aqui, rapaz. O que que, que tá acontecendo, ó? Não. É nada. É nada, rapaz. O cara tá fazendo ali, rapaz, uns peixinhos ali, tudo fritinho, tudo assado, tudo do capricho. Menino do céu, ele pescou e já tá fazendo o almoço ali agora, diferenciado, hein? João Paulo, eu quero essa pizza. Fernanda da Conceição Silva com a gente, tá por aqui também ligada, do Residencial Nice Paz Barreto. Forte abraço pra você também. João Paulo, quero pizza. É, quem tá falando por aqui é Jeane Dias, do bairro Jardim Mariana. Oi, tudo bem? João Paulo, quero ganhar essa pizza. Edelson do bairro Jardim Mariana tá por aqui com a gente também ligado, curtindo a programação. João Paulo, eu quero pizza. Ana Monteiro, centro-norte de Várzea Grande, também ligada com a gente. Olha aí que beleza, hein? Galera toda curtindo a programação em alto e bom som. Meu amigo Topo Gigi na programação. Tá mandando bem, hein? Tá mandando bem, Topo Gigi. A galera tá curtindo aqui, principalmente, rapaz, os flashback. Mas pra atender o pedido musical da ouvinte, a gente vai de Marília Mendonça, Infiel. Segura aí!

0: Muito bem, Gazeta FM, turma do pagode, participação especial de Grupo Menos é Mais. Bebe e vem me procurar, quem ama sente saudade também. Pra você ligadinho com a gente nessa tarde de domingão, tarde maravilhosa. Tá chegando o frio, prepare seu agasalho. Gente, você já preparou seu agasalho já? Sabe aquela jaqueta de couro que você tem em casa? Quem tem uma jaqueta de couro aí, hein? Você tem uma? Fala a verdade, você tem uma jaqueta de couro aí no seu guarda-roupa? Porque, sinceramente, aquela jaqueta é muito linda, gente, mas só dá pra usar uma vez ou outra, porque em Cuiabá, pra fazer frio é difícil, né? Porém, dessa vez parece que vai ficar uma frentezinha fria bacana, ó. Quer ver? Deixa eu dar uma olhada aqui, ó. Segundo informações do Climatempo, gente, ó, a probabilidade de amanhã é o seguinte. Amanhã, máxima de 19 graus, mínima de 16. Aí, na terça-feira, 21 graus é a máxima e 16 é a mínima. Quarta-feira a temperatura começa a subir, máxima de 26 graus. Então, ó, amanhã vai ser frio, rapaz. 19 graus a máxima pra amanhã. Então, prepare seu guarda-chuvas aí. Prepare sua blusa de frio, seu agasalho. Já tá chovendo em várias regiões aqui de Cuiabá, inclusive. Vários ouvintes relatando aqui pra gente. Porém, aqui na região central, aqui da região Concil, ainda não, né? Pelo menos aqui, janelas abertas. Não vejo nada, sem sinal de chuva. Tá meio nublado, tempo fechado, mas sem chuva. Agora o frio vem, amanhã tem um friozinho bem gostoso pra você aproveitar também, tá bom? Bom, 3 horas 37 minutos, tá valendo pra você 2 vouchers do melhor rodízio do Brasil, Casa da Pizza. Manda sua mensagem no 65999872045, gente. Pode aproveitar pra interagir. João Paulo, eu quero pizza daqui a pouquinho, tem esse presente bem bacana.
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1: Gazeta FM, 3 horas 43 minutos. Ótima tarde de domingão pra você ligado com a gente na número 1 de Cuiabá. 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

0: Muito bem, essa é a Gazeta FM, você ligado com a gente, curtindo o melhor som, Time After Time. Essa daqui, gente, é pra matar a saudade do bom flashback. Essa daqui merece. Muito bom estar em sua companhia, eu, João Paulo, vou seguindo com você até às 6 da tarde com muita música e com certeza contando também com a sua participação, tá bom? Combinado? Deixa eu ver quem tá por aqui ligado com a gente também. Boa tarde pra você, boa tarde, fala!
1: Cara, que sessão top essa, hein?
0: Bacana, né?
1: Desculpa o palavrão. Ei, lembro de Cáceres.
0: Ô, oh, bom demais.
1: Lá tinha...
0: E lembrar é bom.
1: No Maitá, tinha... Uhum. A Banana Power, tinha o BR.

0: tinha, depois teve a Hollywood Dance, tempo bom.
1: Só coisa boa.
0: Nunca mais volta.
1: Volta não, hein? Agora é só a
0: aqui
1: saudade.
0: É o Regiano, pau rodado no VG, Centro Norte.
1: Valeu, Regiano, forte abraço.

0: Forte abraço pra você, obrigado pelo radinho ligado. João Paulo, eu quero muito esse rodízio de pizza pra levar a minha mãe. O aniversário dela é dia 27. É a Juliane Souza Santiago, lá do bairro Ribeirão do Lipa. Que beleza, vamos torcer juntos também. Meu amigo Victor Hugo, gente, se eu pudesse mesmo escolher, eu escolheria. Só que, infelizmente, aqui é tudo no computador, então a gente tem que contar com a sorte. O ouvinte vai interagindo, o computador vai captando, e aí, na hora do sorteio, é só apertar o botãozinho aqui, ó. Apertou play, foi. Ele escolhe um e o sortudo ou sortudo leva, tá bom?
1: Boa tarde, João Paulo.
0: Boa tarde, Victor Hugo. Vou
1: cá mais uma vez aí.
0: Beleza, Pura?
1: Estamos aqui na casa da Dalila, mais o Rodrigo aqui.
0: Ah.
1: Comendo uma carninha assada, almoçando churrasquinho, comendo aquela original bem gelada.
0: Mandar o churrasquinho pra cá, vocês não querem não, né?
1: Nada. Manda pra nós um Voyage, que você tá mandando uma seleção de música boa aí. Manda pra nós um Voyage aí, manda
0: Voyage é top.
1: Um alô pro pessoal que tá no trabalho aí, um bom trabalho aí.
0: Opa!
1: Tá na Gazeta, tá legal, tudo de bom.
0: Tudo de bom, garoto. Voyage. Deixa eu falar uma coisa pra você, ver essa programação inteirinha aqui, ó, é toda do meu amigo Topo Gigi. O programador Topo Gigi. Grava esse nome, hein, gente. Programação Topo Gigi. O cara é diferenciado. O camarada entende de programação. Você pode ver que só toca as top aqui, ó. Não, não tem erro. Não erra uma. Topo Gigi.
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0: 4 horas e 5 minutos, a gente volta já na sequência com muito mais músicas pra você e tá valendo. 2 vouchers do melhor rodízio no Casa da Pizza. Você pode interagir no 65999872045. João Paulo, eu quero pizza.
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6: 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Domingão da Gazeta! 4 horas 10 minutos, ótima tarde pra você! Daqui a pouquinho tem presente, tá valendo 2 vouchers do rodízio Casa da Pizza! Léo Santana!

0: Alessir e Alessandro, quem cê é de verdade, com participação especial de Kleber e Cauã, você ligado e curtindo com a gente, alto e bom som, aqui na Gazeta FM, tá bom? Sou Glaucia de Várzea Grande, Centro Sul, quero esse rodízio pra comemorar o meu aniversário, o aniversário do meu filho, aliás, né? No dia 26/5, vamos que vamos, boa sorte pra você aí, tá bom? Valeu pelo carinho da audiência. João Paulo, quero pizza. Maria Helena Gomes, de Campos, bairro Altos do Parque 1, também ligada com a gente. Casimiro, do bairro Lixeira, também tá por aqui. João Paulo, quero pizza. Tiago Neves, de Campos, bairro Novo Parque, também ligado por aqui. Francisco Eduardo, do bairro Barreiro Branco. João Paulo, quero pizza. Galera, tá valendo, hein? Tem um rodízio aqui pra você, bem bacana, lá do Casa da Pizza. São dois vouchers, um pra você e outro para aquela pessoa especial da qual você vai levar juntinho contigo, olha aí. Ó. Quem é que você vai levar para esse rodízio, hein? João Paulo, quero pizza, manda sua mensagem no 65999872045. Tá valendo dois vouchers no melhor rodízio do Brasil aí para você aproveitar e curtir com a gente em alto e bom som, tá bom? Agora são 4h33, a gente volta já na sequência com mais música só pra você.
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2: 4 horas 39 minutos, Gazeta FM, você ligado com a gente, curtindo o melhor som. Gazeta FM, Ícaro e Gilmar.

0: Domingão da Gazeta, você ligado e curtindo com a gente, alto e bom som, uma excelente mega tarde aí pra você de domingão, hein? Galera, tá chegando frio, se prepara, prepara o seu agasalho, tire já o pó da sua jaqueta de frio aí de inverno, meu amigo, porque diz que amanhã a temperatura vai cair, viu? E tá tudo escuro lá fora, rapaz, diz que vai vir uma água violenta aí, hein? Que é isso? Que é isso, rapaz? Muito bem, agora chegou um momento que infelizmente eu preciso fazer, né? Não gosto de fazer esse momento, mas antigamente era até mais engraçado. Eu até gostava. Porém, infelizmente, não tá fácil, não. Mas vambora.
1: Brasil!
0: É isso aí, né? Vambora. Temos que cumprir tabela. Eu não queria falar do Santos hoje. Será que tem como não deixar esse negócio quieto, velho? Será que tem como deixar isso pra lá, a gente mudar de assunto, não falar? Pô, eu não preciso falar do Santos. Eu acho que não precisa, não, né? Não... Pela mãe de Deus, eu não queria falar. Mas tem que falar, né? Ó, Santos 0, Coritiba 0. Pronto, tá tudo certo. Pronto. É. Gente, mas que negação é essa? Sinceramente, mas... Mas que porcaria, desculpa a expressão. Pelo amor de Deus, velho. O Santos tá difícil, hein? Olha aí, ó. Falei que porcaria. O sonoplasta já... Esse sonoplasta não vale nada, rapaz. Eu não mereço. Não, sinceramente, eu não mereço passar por isso. Mas vamos lá. Gente, mas nossa, que situação chata, rapaz. O Santos perdeu feio, rapaz. Mando de jogo do cara. E o time fez o quê? Fez o quê? Foi lá e... Todo mundo ruim. Todo mundo assim, ó. O time inteiro tá assim, ó. Ó. Gente, mais sério, ser sincero, vamos fazer o desabafo aqui. Precisamos rever a situação do time do Santos. Nossa, rapaz, tá uma bagunça. Perder de 3-0, rapaz. Só não fizeram o quarto gol porque o goleiro lá fez uma de mestre lá e meio que tirou a bola lá. Tava na rede quase. Ah, eu vou torcer pro Vasco. Pelo menos a gente sabe que vai perder mesmo. Se ganhar é uma vitória, rapaz. Parece que ganharam um título, mas olha. Aqui é pra perder, vamos perder com dignidade, né? Vamos ser vascaíno todo mundo, pronto.

brincadeira, viu? Alô, meu amigo vascaíno! É brincadeira, viu? A torcida chegando aí, ó. Bahia 1, Grêmio 1, Botafogo 3, Corinthians, rapaz, não, não, não, não, não, não, não, não, estamos sozinhos. O Corinthians tá tomando também aqui, ó, Botafogo 3 e Corinthians 1, rapaz, final de jogo, tá acabando, daqui a pouquinho tem Chapecoense e Remo, Bragantino e Vitória e Atlético Paranaense e Flamengo, né? Bom, aqui eu acho que Chapecoense e Remo dá Chapecoense. Remo não vai não, não vai não. Ele não vai não! Cadê aquela senhorinha que faz isso? Tem que caçar ela aí. Não vai. Aí vem aqui, ó, Bragantino e Vitória. Bragantino e Vitória dá Bragantino. Dá Bragantino, sem dúvida. Atlético Paranaense e Flamengo. Flamengo tem mais time, eu acho que dá Flamengo. Sinceridade, eu acredito que vai dar Flamengo. Bom, mas deixa eu te fazer uma pergunta pra você aqui. O que você acha que vai dar amanhã na convocação da Seleção Brasileira? É amanhã! A convocação da Seleção Brasileira é amanhã. Meu amigo professor Haroldo tá por aqui, ó. Professor Haroldo Arruda. Forte abraço pra você, meu amigo professor Haroldo. O cara que comanda lá o Cidade Alerta, pai. Líder em audiência, é o número um com certeza. Aí é diferenciado. Na sua opinião, o Neymar vai pra Copa, vai ser convocado amanhã? Ou você acha que não? E aí? Qual que é a sua opinião? 65999872045, manda sua opinião pra gente. Você acha que ele merece? Sendo sincero, vamos jogar na realidade. Eu quero falar com você que é sincerão, meu amigo torcedor, minha amiga torcedora. Não vem com esse negócio aí porque eu sou apaixonada pelo Neymar. Não vem com essa não. Vamos ser sinceros, independente do carisma, de gostar, de amá-lo, de querê-lo, abraçá-lo loucamente, viu meninas? Eu não tô falando disso não, não. Eu estou falando de sinceridade, meninas e meninos, moças e rapazes, jovens, senhoritas, como dizia o meu amigo Silvio Santos, né? Você acha que o Neymar, ele merece, tô falando de merece ir pra Copa? Quero deixar essa pergunta pra você. Acha que ele merece? Tá merecendo? Vai fazer diferença? Ou não vai? Ou só o nome do Neymar vai fazer a galera ficar com medo dele e ganhar a Copa? Você acha que tem alguém que pode substituir o Neymar na Copa? Alguém que fala, não, isso aqui se convocar o Neymar e não convocar esse cara aqui é cruel. Não, melhor convocar o fulano. Quem que você acha que poderia ir pra Copa do Mundo? Eu deixo aqui essa pergunta em pauta pra você. Primeiro, ele merece ir pra Copa? Segundo, quem poderia ir no lugar do Neymar e faria total diferença? Mas se ele merece, merece. Real som.

0: Gazeta FM, o melhor som de Bob Sinclair. Passando por aqui, Bob Sinclair, I Can Wait. Essa daqui, gente, é uma música que a gente gosta de ouvir mesmo, né? Quando toca, precisa disso aqui, ó. Não, merece. Essa daqui marcou a minha infância, marcou a sua, marcou a geração inteira. Infância não marcou a minha infância, não, porque já é um pouquinho mais velho, né? Mas de muita gente, sim. E pra muitas pessoas que ouviram agora, a galera já da geração 2000 pra cá que ouve, nossa, que música top, hein? É desse jeito. O Robson mandou assim, ó, quero pizza. Beleza, Robson, tamo junto. Boa tarde, João Paulo, quero pizza. Beatriz Samara, do 1º de março, tá por aqui ligada com a gente também. João Paulo, quero pizza. É a Jacilda Benedita Gomes, ligada com a gente lá do Parque Amperco. Isso, tá por aqui sintonizada e curtindo a programação também. Fala comigo, meu amigo Johnny Padilha.
1: Ó. Oh. Tá na Gazeta.
0: Tá legal.
1: Aí sim, João Paulo.
0: Aí sim, hein, Johnny?
1: Aquele abraço, meu parceiro. Essa marcou a época, marcou gerações. Eu, Johnny Padilha. Um forte abraço aí pra todos os amantes do Flashback. Bom domingão aí, galera. João Paulo.
0: Ah.
1: Sucesso, hein, meu parceiro.
0: Tô gostando da música de fundo aí, ó.
1: Sucesso. Vamos pra cima.
0: Ah, que isso, rapaz. Que negócio bom é esse aí, ó. Gostei de ver, garotar um churrasquinho maroto, coisa

boa, originalzinha do lar. Vou te contar, os caras não mandam pra cá não, né? Os caras não mandam pra cá não. Eu vou mandar um pedaço de um churrasco aí pra você. Nada. João Paulo, eu quero pizza. Tá valendo. É da Lila Maria Mendonça.

0: Vai ser convocado.
1: Ele não vai, não?
0: Tudo de bom a todos.
1: Você acha que o Neymar não vai ser convocado? Então é isso que você acha? Rapaz, eu acho que é o seguinte. Se ele for convocado, ele pode levantar a mão pro céu e agradecer o papai. É o nome também. Ele não tá... Porque, rapaz, eu vou falar uma coisa pra você também. Agora vamos jogar limpo aqui todo mundo aqui, porque né, não tem ninguém criança aqui não, né? Ou tem também. Oi, criançada, tudo beleza? Mas, ó, deixa eu falar uma parada pra você, velho. Se tirar o Neymar, quem? Quem tem pra Copa? Quem é o jogador? Fala pra mim quem é os caras que vai. Infelizmente, amigo. Infelizmente, meu amigo. A nossa geração do futebol das seleções brasileiras que já passaram por aqui. É uma decepção total. Infelizmente, cara, o Vinícius Júnior destrói lá no Real Madrid, igual todo mundo fala, mas quando chega na Copa, quando chega na seleção brasileira, Neymar merece, Johnny do São Mateus tá falando pra gente que o Neymar merece sim ir pra Copa, fala comigo, fala.
2: Boa tarde, JP.
1: Boa tarde.
2: Gazeta, aqui é Amanda Cristina, fala tudo bem, SPA3,
1: tudo beleza?
2: Estou aqui fazendo o meu... bombom de uva no pote, JP.
1: Aí eu quero, hein?
2: Esse par de ingresso, hein? Eu quero pizza, tá na Gazeta, tá legal.
1: Menina, se eu pudesse, eu trocava esse item de pizza aqui com esse bombom seu aí, que o negócio é bom. Aí é bom. Então tá aí, gente. Daqui a pouquinho tem pra você aqui o 2 vouchers do melhor rodízio do Casa da Pizza. Tá valendo, continua interagindo. João Paulo, quero pizza. 65999872045.
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6: Gazeta FM, agora 5 horas 11 minutos, uma excelente tarde pra você aqui na número 1. Gazeta FM. Vitinho Imperador.
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Muito bem, Diego e Victor Hugo, Benjei a cura pra você ligado aqui na Gazeta FM. É um prazer imenso estar juntinho com você até às 6 da tarde. Eu, João Paulo, te faço companhia. Rapaz, tá tudo, mas tudo escuro lá fora. Olha, que isso? Bom, segundo informações aqui, vem chuva ainda hoje, hein? A chuva continua durante a noite, porque é necessário, eu acredito, né? Aí vem aquela chuvinha. Aí amanhã, meu amigo, minha amiga, você que tá aí do outro lado, aí vai vir um friozinho, ó. Agora já estamos em 28 graus, com bastante chuva em algumas regiões aqui da capital, ó. Tá vendo aí? Bastante chuva. Eu acredito que onde você está neste exato momento, pode ser que esteja chovendo. Se tiver chovendo, você pode nos informar no 65999872045. Vamos interagir. Bom demais é estar juntinho com você até às 6 da tarde. Ó, daqui a pouquinho tem presente. Tá valendo aqui 2 vouchers do Rodízio Casa da Pizza pra você aproveitar com aquela pessoa especial aí juntinha com você, tá bom? Oi, João Paulo, quero pizza. Adriana Costa, lá do Santa Terezinha 2, também tá por aqui ligada com a gente. Muito bem, agora 5 horas 33 minutos. No próximo bloco já tem o presente aqui pra você, valendo rodízio no Casa da Pizza. Então continue interagindo, mande sua mensagem agora pra gente, 65999872045. João Paulo, eu quero pizza. E no próximo bloco, vamos saber quem foi o sortudo ou a sortuda que vai se dar bem. Daqui a pouquinho, continue interagindo.

0: essa aqui.
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2: Agora 5 horas 38 minutos. Bom fim de tarde para você ligado com a gente. Obrigado pela sua sintonia. Gazeta FM, Murilo Ruf.
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0: Muito bem, tá na Gazeta, tá legal pra você ligado com a gente. Que bom ter você por aqui curtindo o melhor do nosso domingão. Mas tudo que vai um dia volta, né? Tem um ditado que vai, tudo que vai um dia volta. E tudo que volta um dia vai. É, mais ou menos isso. Mais ou menos isso. Porém.
1: Vamos embora. Alaide! Oh, Alaide! Vamos embora. Ave Maria!
0: Vambora então? Fazer o quê, né? A gente precisa ir, temos que ir embora, mas eu vou sentindo a saudade de estar com você, até porque vai demorar agora, até sabadão tá chegando, né? Mas demora não, é rapidinho também. Gente, eu tô indo nessa na programação do meu amigo Topo Gigio. Coordenação Artística Lennon Franz, direção geral de João Dorireu Leal. Já aproveita, segue lá no Instagram, @ João Paulo Rádio. A gente se encontra por aqui no próximo sábado a partir das 7 horas da manhã, tá bom? Mas hoje, quem vai faturar o presentão dessa tarde, valendo 2 vouchers do melhor rodízio Casa da Pizza, é você! Parabéns!

Isabela Torres, Isabela Torres, final do telefone 7243. Você se deu bem? Espero que você aproveite bastante o melhor rodízio. Semana que vem tem mais presente, tem mais rodízio também. Tem muito mais presentes pra você. Claro, contando com a sua participação, né? Mas presente nós teremos em todos os programas. Olha que beleza, ó. Presente é o que a gente gosta de fazer, tá bom? Galera, fiquem todos com Deus. Um forte abraço pra você. Eu tô indo nessa. Fique agora na boa companhia do meu amigo John Szymanski, que tá chegando com os melhores clássicos da Gazeta. Tchau, tchau.

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1: Salve, salve, galera! Ligadinha na Gazeta FM, tá começando mais uma edição do Clássicos da Gazeta comigo, John Chimansky, e o DJ Marcos Luiz aqui nas mixagens, trazendo o melhor da Dance Music dos anos 70, 80, 90 e 2000. A Dance Music foi trilha sonora de gerações, embalou rádios, boates e pistas de dança pelo mundo, marcando momentos inesquecíveis, hein? E nada melhor do que iniciar aqui o seu domingo à noite, revivendo esses grandes sucessos que continuam na memória dos fãs. A primeirinha do bloco é Ivan Elliman com seu hit If I Can Have You, lançada em 1977, escrita pelos Bee Gees, foi um dos grandes hits da era disco e marcou presença nas pistas do mundo inteiro, hein? Também tem nesse bloco Culture Beat, Los Steppos, Rocco Granata e muito mais. Solta o som, DJ Marcos Luiz.
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1: E assim seguimos embalando sua noite de domingo com saudades das pistas que marcaram época, hein? Encerramos esse bloco com Tears for Fears. Antes tivemos Plus Staples, Culture Club, Rocco Granata, Everything But Girl, Hit House, MC Miker, G and DJ Swan. E abrimos lá em cima com Ivan Elliman. Cada um desses artistas deixou sua marca na memória da Dance Music Mundial. Já já voltamos com mais meia hora de sucessos nas mixagens do DJ Marcos Luiz. Dentre eles, você vai curtir Nick French, Patrick Hernandez e muitas outras. Me espera aí, hein?
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1: Estamos de volta com Clássicos da Gazeta, agradecendo aí a sua audiência nesta noite de domingo para relembrar o som das pistas, dos carros e das principais rádios em todo o planeta. Prepare-se para mais uma sequência de hits que embalaram as pistas de dança e continuam vivos na memória dos fãs. Entre elas, você vai curtir Secret Service, Culture Beat e muitas outras, hein? Para começar muito bem o bloco, temos Nick Friend, uma das inesquecíveis das pistas Did You Ever Really Love Me? Sucesso dos anos 90, Nick Friend trouxe energia pop dance que...

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1: E assim vamos encerrando mais uma noite de domingo cheia de nostalgia e energia das pistas de dança. Aquela matinê de domingo aqui no seu rádio, hein? Fechamos com W, antes Secret Service, Rebeca, Michael Ziegler Band, Culture Beat, Coxin, Patrick Hernandez, Carly Simon. E abrimos com Nick French. Cada um desses nomes reforça o quanto a Dance Music foi e continua sendo parte da nossa história musical. O Clássicos da Gazeta fica por aqui. Na locução, John Szymanski, nas mixagens, DJ Marcos Luiz. Domingo que vem, das 18 às 19, estaremos de volta com mais sucessos que marcaram gerações. Uma boa semana a todos e tá na Gazeta, tá legal!
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2: 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Oi, gente! Oi, pessoal! Tudo bem? Fala, galera ligada aqui na Gazeta FM. Eu sou a Darlene Rodrigues. E a partir de agora, mais uma edição do nosso playlist aqui na Gazeta FM. As 20 músicas mais tocadas durante essa semana. Tem ainda os babados das celebridades aí, né? Tudo que rolou no mundo das celebridades. Eu conto pra você a partir de agora aqui na Gazeta. Os singles mais tocados nas principais plataformas musicais. Então, bora que tá começando mais um playlist aqui na Gazeta. Vem comigo.
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2: 20ª posição, o cantor maranhense Júnior Marques chega pra abrir a lista das mais tocadas da semana com a música nova dele, Ilusão de Amor, que a gente vem tocando bastante aqui na Gazeta FM pra você. A música é um daqueles sertanejos românticos, sabe? Vamos ouvir. 20ª posição.

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3: Na 19ª posição tem uma música que eu particularmente amo cantar junto, adoro a vibe dessa música, acho bonitinha demais. É a música Chiclete. Estamos falando da Melody com o Pedro Sampaio.

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1: Bia Frazo chega agora para ocupar a 18ª posição. É a Bia Frazo que

consolidou a sua carreira como compositora, você sabia disso? Nos bastidores sertanejos aí, antes de assumir os vocais, ela se consagrou, assinou várias músicas, inclusive a música Vai Lá em Casa Hoje, Bebe Umas Comigo, sabe? Do Jorge Henrique Rodrigo com a Marília Mendonça. Então, nesse ano ela fez uma transição de compositora também para cantora e tá aí bombando a música Imperfeita. Vamos ouvir a 18ª posição.

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2: 17ª posição aqui no playlist. A música How Do You See It Feel? Na lista do Play, o novo single do Dub Dogs. É uma releitura eletrônica do clássico Blue Monday, do New Order.

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1: 16º lugar, já pintando por aqui. Quem chega pra fechar esse primeiro bloco é o Felipe Araújo, o irmão do Cristiano Araújo, todo mundo sabe, né? Contando os dias aí pra subir ao altar com a influenciadora Lara Prado. É, a cerimônia intimista tá marcada pro dia 31 de julho no interior de São Paulo. Olha, o Felipe Araújo, irmão do Cristiano Araújo, vai se casar. Bora ouvir a música nova dele, então. A música que a gente tem tocado bastante, 16ª colocação, Estranho de Novo.

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2: Tá na Gazeta, tá legal. Júnior Marques, Ilusão de Amor, ouvimos aqui. Jet Ski, Pedro Sampaio, a Melody. Ouvimos também Bia Frazo, Imperfeita, Doop Dogs com How Do You Feel. E também fechamos com Felipe Araújo, Estranho de Novo. E agora no Playlist aqui na Gazeta FM, eu vou te apresentar as 5 músicas que estão bombando aí no Spotify Top 50 Mundo. Vamos

0: primeiro lugar, Beer in the Beauty, Justin Bieber, Nicki Minaj. Depois de a gente saber o que tá rolando aí na plataforma do Spotify, Top 50 Mundo, eu vou agora pro primeiro intervalinho comercial, rapidão, já eu volto com muito mais, fica ligado, ligada. Daqui a pouco você vai saber, Laona Prado trabalha em novo álbum. Gustavo Lima é confirmado no Caldas Country em 20 anos. Raí, da dupla Renan e Raí, recebe alta hospitalar. Eu já venho com muito mais.
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2: Bom, tô de volta com o nosso playlist. Chegando agora mais um bloco, mas antes deixa eu te contar, siga o nosso Instagram, @GazetaFMCBA. 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E agora vamos para a primeira edição do nosso Show Business.
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O ano promete ser intenso pra Luana Prado, dentro e fora dos palcos. Ela tá grávida do primeiro filho, né? Segue cumprindo a agenda de shows. Revelou no Instagram que já tá trabalhando no novo álbum e que não pretende desacelerar por causa da gestação, né? Ela falou: vem disco novo, eu vou gravar assim, gravidona mesmo. Ela contou nos stories dela. Luana Prado vive essa fase especial, né? Equilibrando aí a expectativa da chegada do filho Dom com novos passos na carreira musical, mostrando que os próximos meses devem trazer novidades tanto na vida pessoal quanto na música. 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

0: O Caldas Country Festival 2026 confirmou nessa semana mais um grande nome para sua próxima edição. Gustavo Lima, um dos artistas mais importantes da música sertaneja, dono de uma trajetória histórica que todos nós conhecemos. Ele tem toda uma trajetória também no Caldas Country, né? O cantor retorna ao evento para uma apresentação especial durante o festival, que acontece nos dias 20 e 21 de novembro em Caldas Novas, em Goiás. Além do embaixador, também foram confirmados nomes como Luciano e Hugo e Guilherme.
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0: O cantor sertanejo Raí, da dupla com o Renan, emocionou os internautas nessa semana ao compartilhar ontem que ele recebeu alta hospitalar. O artista foi internado há cerca de uma semana em estado grave em Goiânia. Aos fãs, aos seguidores, ele não poupou emoções, agradeceu para celebrar a volta para casa, né? Ele falou, ó, hoje eu tô recebendo alta do hospital, não poderia deixar de passar aqui para agradecer o carinho, agradecer cada oração, mensagem, demonstração de carinho que eu recebi nos últimos dias. Foram dias difíceis, mas graças a Deus, o cuidado da equipe médica, a corrente de fã, de fé de vocês, né, dos fãs, eu tô me recuperando muito bem, o Raí falou, né, disse numa publicação feita no Instagram, num vídeo gravado ainda no hospital. Ele apareceu sentado numa maca, afirmou que pretende retornar em breve aos palcos, né, para cumprir a agenda de

0: Uma das maiores lendas da música brasileira está prestes a ganhar a sua própria história nas telonas. O cantor O Rei Roberto Carlos terá sua trajetória transformada numa cinebiografia, Detalhes de uma Vida. Vai revisitar a história do Rei Roberto Carlos desde os primeiros passos na música, ainda lá nos anos 50, até a sua consolidação como um dos maiores ícones da cultura brasileira, mais do que uma linha do tempo dos sucessos, né? O filme pretende mergulhar também nos bastidores da vida pessoal do Rei Roberto Carlos, né? Na vida profissional dele, explorando momentos marcantes, desafios, emoções que marcaram a sua vida. As filmagens estão previstas para iniciar ainda em setembro desse ano. O Victor Medeiros viverá o Roberto Carlos, enquanto a Marina Rui Barbosa vai dar vida à Cleonice, a Nice, né? Nice Rossi, a primeira esposa do Rei Roberto Carlos, né? Uma das figuras mais importantes na trajetória do Rei Roberto Carlos e mãe dos filhos dele.
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0: E continua o playlist. Chegando agora à 15ª posição, Cadeira Cativa. Chega pra abrir esse segundo bloco. Essa música mistura sofrência, sentimento, receita de sucesso, consagrada aí por Zé Neto e Cristiano, né? Eles se tornaram um dos maiores nomes do sertanejo atual. E a gente ouve agora então a 15ª posição, Cadeira Cativa.

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2: Em 14º lugar tem o cantor porto-riquenho Bad Bunny com a música Deve Tirar Umas Fotos, né? Pois é, o Bad Bunny chegando aí mais uma vez. É uma música bem gostosa, fazendo muito sucesso aqui no Brasil. A gente vem tocando bastante. 14º lugar, então, Bad Bunny, Deve Tirar Umas Fotos.

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2: Agora você curte a música Beijei a Cura, da dupla Diego e Victor Hugo. Essa música é uma daquelas músicas que a gente escuta, sente na hora. Vamos ouvir Beijei a Cura?

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3: Depois do impacto de Dois Gumes, Felipe Rodrigo continuou em destaque na lista das músicas mais tocadas da semana aqui na Gazeta FM. A música Ignora, a música faz parte do projeto Velhos Hábitos, que teve seu volume 2 lançado em março. Então eles chegam agora para ocupar a 12ª posição.

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3: Pra fechar esse segundo bloco, Ed Brito e Samuel, ah, eu adoro eles. Nossa, adoro essa música. Ed Brito e Samuel, uma música que é uma lindeza, né? Eles estão em alta e são românticos, fazem um trabalho muito bonito, é uma das duplas mais bacanas do sertanejo. E a gente escuta agora, Romance Rosa.

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1: Tá na Gazeta, tá legal. Cadeira cativa com Zé Neto e Cristiano. Bad Bunny deve tirar umas fotos. É, teve Diego e Victor Hugo também com a música BGA. Cura, Ignora, Felipe Rodrigo e Romance Rosa, Ed Brito e Samuel. E agora, 5 músicas mais tocadas das plataformas nacionais. A gente confere agora as 5 músicas tocadas no Spotify, né? No Top 50 Brasil. Vem comigo.
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1: Quinto lugar, Arrependidaço, Ferrugem.

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1: Terceiro lugar, Se Saudade Sentir, MC Livinho, Pedrinho e os DJs Pereira e JB Mix.
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1: Segundo lugar, Relíquia do 2T, DJ Gu, MC Vini 7, Tuto, Joãozinho VT e Decazin.
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0: lugar, cadeira cativa. Zé Neto e Cristiano.
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0: Vamos pro intervalinho, já já eu volto com mais babados das celebridades. Vou te contar daqui a pouco. Baixista do Guns N' Roses usa o boné dos Raimundos nos Estados Unidos. Local do último show dos Beatles vai virar um museu de 7 andares. E o Red Hot Chili Peppers vende catálogo musical por valor bilionário. Eu te conto já já.
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2: Já voltamos com o nosso playlist aqui na Gazeta FM. Agora eu te falo do nosso aplicativo. 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